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2: Mais amor e menos drama. Né? Não é melhor? Eu acho.

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0: porque me lembra tal coisa. Adoro historinhas. 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

0: tudo com o James Morrison.
1: Boa noite, São Paulo. Você está no Clássicos Rádio Disney.
0: É isso, tá no Clássicos Rádio Disney. 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

0: 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Muita atenção nos 93, tá bom?
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0: Rádio Disney tudo com Green Day.
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0: E se as músicas de Chico Buarque ganhassem beats de rap, trap, funk, R&B? Essa é a ideia de Chico 2.0, projeto que representa, ou aliás, reapresenta, no caso, clássicos do artistas para uma nova geração, com nomes como Buda, Dexter, MC Cabelinho, MC Livinho, Xenia França, Itachi e Tracy. O primeiro volume traz 10 faixas, entre elas Construção, João e Maria, Roda Viva e Pivete. Gente, isso é, assim, nata, né? As letras foram mantidas, mas os arranjos ganharam uma cara mais urbana e atual. E tem mais, um segundo volume está previsto para outubro. Pra você aí, qual clássico do Chico você queria ouvir em uma nova versão rap? Gente, bota todas no pacote.
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0: 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Boa noite.
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4: Vamos voltar.

0: incrível, eu juro. Tuane, um beijo. Disney Plus. Todo mundo que tem Disney Plus pode ouvir e assistir a Rádio Disney, tá? Tiago Rocha, Tiago Filho, Pedro, estamos ouvindo essa rádio em Ibiá. É Ibiá? Minas Gerais? Um beijo pra vocês, queridos. Bruno, de Minas Gerais também. Minha terra. Amo o estado, né, de Minas Gerais. Amo ouvir. Rádio Disney é tudo. Um beijo, pediu música e tudo mais. Boa noite aqui de Aracaju, curtindo a melhor Disney. Andresa, um beijo. As melhores músicas você só ouve aqui nos 91.3. Rádio Disney é tudo. MR Mal, um beijo. Melhor rádio. Jéssica, quanta gente maravilhosa. Aliás, cada dia mais gente chegando aqui junto com a gente. Que delícia. 91.3, site, aplicativo ou Disney Plus. Você pode ouvir a Rádio Disney de onde você estiver. Não é bom demais? 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
0: Rádio Disney 10h47, eu sou a Van Nunes, um prazerzão tá contigo de segunda a sexta, a partir das 10 da noite, numa viagem no tempo. É tudo!

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1: Vai lá que eu tô querendo saber o que que é que vem pela frente. Fala, garoto.
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0: Você dá informação de trânsito, temos muitos informantes, né, do trânsito. 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
0: Rádio Disney 11:03, boa noite. Clássico solando até meia-noite. Agora a gente vai pro ano de 2005. Aumenta que a música é boa.

0: Rádio Disney, é tudo com Linda Perry, Fornum Blondes, direto do ano de 1993, WhatsApp. Sonzeira, né? Clássicos até meia-noite, uma viagem no tempo. 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
0: Você já tentou entender como o Jamiroquai fez aquele clipe em que o chão parece se mexer? 30 anos depois, o vídeo de Virtual Insanity ainda engana muita gente, viu? Mas o segredo é bem mais simples do que parece. O truque é assim, o chão ficava parado, quem se movia era a sala inteira. No clipe de 1996, a equipe construiu um cenário com rodinhas e empurrava as paredes, enquanto a câmera acompanhava tudo, até os cortes foram escondidos nos movimentos rápidos. Resultado, um dos vídeos mais marcantes dos anos 90. Vale lembrar que Jamiroquai vem pro Brasil no mês que vem. Ele se apresenta no palco Sunset do Rock in Rio, dia 11 de setembro, tá?
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Joãozinho, pode mandar um beijo para os formandos de psicologia da Cruzeiro do Sul, Campus Santo Amaro. Formatura esse final de semana, do pessoal que caminhou junto, só se formou um semestre depois. Um beijo para vocês e parabéns aos formandos, com certeza. Que sejam muito felizes em suas profissões, se realizem. E deixem o radinho ligado em 91.3, tá bom, Tabata, sua linda? Beijão também pro Juliano. Quem tá mandando é o esposo dele, o João Branco. Tá mandado um beijo. Casal, obrigada, viu, por escolher a Rádio Disney. Érica, tô aqui sintonizadíssima. Amo, é nostalgia pra ouvir vocês. Parece que a gente volta no tempo. Que delícia. Jorge Ricardo também tá curtindo a gente. Vera maravilhosa diz que já deu carona pra Rádio Disney. Depois chegou em casa. Continua ouvindo, né, Verinha? Beijo pra você também. Obrigada por curtir tanto a Rádio Disney, tanto carinho que a gente recebe por aqui. Ó, clássicos até meia-noite, daqui a pouquinho, reta final da nossa viagem. 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Vai ser o nosso

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3: Rádio Disney 11:50, estamos de volta, reta final da nossa viagem, aproveite aí os últimos momentos, aumenta o volume que a música é boa, é claro, né? Rádio Disney é tudo.

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Dia 29, na Surrai Music Hall. Quem se deu bem? Presta atenção se você é Israel Pilar. Telefone final 5132 de São Mateus. Você acabou de ganhar. Garantiu seu sabadão com um espetáculo incrível. Tributo a Michael Jackson, mais assistido do mundo. Estrelado por Lenny J. Nossa produção vai fazer contato contigo, queridão. Deu bom, hein?

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2: Disney, meia-noite 3. Então já sabe, é quarta-feira 26. Vem que tem, vem que tem, vem que tem. Especial porque tem aniversariante fazendo

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0: seu lado. Rádio Disney é tudo com Polo.
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0: Já comigo.
3: E o que dizem por...
0: Fernando e Sorocaba vão celebrar 20 anos de carreira com uma turnê especial em 2027. O anúncio foi feito durante uma apresentação surpresa na festa do Peão de Barretos. A dupla adiantou que o show vai reunir clássicos como Madri e É Tenso, além de tantas outras, né? É isso. Então se prepare. Ah, releituras inéditas também vão rolar, hein? BTS quer aproveitar a passagem pelo Brasil para conhecer São Paulo, além dos palcos. Jin, Jimmy e Jungkook disseram que gostariam de passear pela cidade, conhecer a cultura local, mas temem o assédio das fãs, dos fãs. Vão ter, tá? Deixa eu te contar um negócio aí, vai ter sim, tá? Vai lá no Mercadão, eu acho. O grupo faz 3 shows no Morumbis nos dias 28, 30 e 31 de outubro, todos com ingressos esgotados. Justin Bieber virou o jogo com os paparazzi. E o vídeo viralizou, tá? Em Los Angeles, o cantor parou pra perguntar aos fotógrafos como funciona o trabalho deles e como as imagens são vendidas. A conversa foi tranquila e até Rihanna curtiu uma publicação com registro.
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0: Tamo de volta com mais música boa no seu rádio. Essa é a madrugada, Rádio Disney. Eu sou a Van Nunes. Tamo juntasso nessa quarta. É tudo.

0: tudo com o Neon. Meia-noite 48. Essa é a madrugada Rádio Disney. E tem gente fazendo o quê? Trabalhando na madruga. Fala, garoto.
1: Bom dia, Rádio Disney. Bom dia, Van, sua linda. Milton de Guarulhos. Só passando pra avisar que tamo junto. Me coloca aí no sorteio, Van. Um abraço.
0: Boa! Trabalhando sempre. O homem não para, é uma máquina. Veríssima, um beijo pra você. Quem mais? Lucas, estamos aqui em Tu, trabalhando na farmácia e ouvindo a melhor rádio do Brasil. Mande beijo pra Melissa, Luiz e Lucas. Tá mandado, turminha! Beijo pra todo mundo trabalhando aí, ó. Guerreiros e guerreiras. Gente, acabou minha trilha aqui, confusão.

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0: Segue Eu Quero as Moedas Mágicas. E claro, vai torcer porque às 18 horas alguém vai abrir esse baú e vai levar uma moedinha.
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2: Sabe quando a gente termina um relacionamento e sente um alívio? 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

0: Deixa eu colocar o menino aqui pra falar. Quem tá curtindo a Rádio Disney na madruga, fala, garoto!
1: Bom dia, Rádio Disney, motorista de aplicar todo Luan falando. Estamos aqui na Zona Leste, saindo. Me coloca no sorteio aí, hein?
0: Já vamos colocar.
1: Cima. A melhor.
0: Boa sorte, queridão. Um beijo. Carioca, somos do Rio de Janeiro, família debaixo do edredom na sala, comendo pão de queijo e ouvindo a Rádio Disney. Eu gostei tanto dessa combinação porque eu sou mineira. Então, assim, o pão de queijo aqui me deixou, assim, animada. Agora, debaixo do edredom no Rio de Janeiro, eu quero saber qual é a temperatura aí pra vocês estarem debaixo do edredom, que eu fiquei bem curiosa. São Paulo marca 16 graus nesse momento. Me conta aí, qual é a temperatura de onde você está ouvindo a Rádio Disney, Carioca no Rio de Janeiro, e geral, aonde você estiver, pode compartilhar que eu tô curiosa.
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0: Suzana, com o Serginho mais cedo, ou mais tarde, no caso, né?
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0: Dica de um programa diferente sem gastar nada. Gostas? Então vamos lá. Zona Sul de São Paulo recebe de 1º a 6 de setembro a segunda edição do Periférico, Festival Internacional de Cinema e Cultura de Quebrada. A programação tem filmes, shows, rodas de conversa, oficinas, samba, slam e atividades para estudantes, tá? Boa parte da agenda acontece no Jardim Ibirapuera, na Zona Sul, com ações na Associação Bloco do Beco e também pelas ruas do bairro. E o melhor, é tudo gratuito.
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0: Rádio Disney 1:32. Boa madruga. Boa.

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2: Estamos de volta na programação.

cansando a cabeça após estudo. Eita, eita, ô Henrique. E aí, Henrique? Você tá aí ainda, Henrique? Um beijo pra você, querido. Anderson também tá curtindo a Rádio Disney. Carlos, você tá beleza aí? Tiagão, você tá bom? Bacana? Tô aqui te ouvindo e esperando o soninho chegar, o Wellington. Bons sonos. Deixa a trilha sonora da Rádio Disney te levar, porque, ó, com música boa, a gente até tem melhores sonhos. É ou não é? Sonho bem até mais bonito. Vem com trilha sonora. Bom, vamos liberar prêmio. Prometi aqui par de ingressos pro filme do Homem-Aranha no Cinemark. Pois é, presentão da Seven Boys. Desbloqueie um novo dia com Seven Boys. Quem se deu bem? Thiago Cristiano Roveri. Telefone final 1082. 1082, final do telefone do Thiago. Ele é do Ipiranga. Se deu bem, parabéns. Vai no Cinemark curtir o filminho bacanudo Homem-Aranha. É, e olha, eu vou te contar. Todo mundo falando desse filme. Eu já assisti algumas coisas, mas ainda não assisti o filme inteiro. Você vai assistir, Thiago, e eu ainda não assisti. Tô tentando.

0: E eu também. Bom, vou embora. Vou embora, mas não sem antes alertar você sobre como é que fica o tempo. Nesta quarta-feira em São Paulo, mínima de 15, máxima de 21 graus, sol com muitas nuvens, pancadas de chuva à tarde e à noite são previstas, tá? Então vá preparado, pode ser que role, pode ser que não. Agora, algo importante, fundamental, essencial para você ter no seu dia, além de uma bota ou tênis impermeável em dias que tem previsão de chuva, porque ninguém merece ficar com o sapato molhado, é ouvir a Rádio Disney, aonde quer que você esteja. E não tem desculpa não, tá? Pelo Radinho 913, site, aplicativo ou Disney Plus. Então, boa madrugada pra você, uma quarta linda. 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

0: essa, né? Rádio Disney é tudo. Aqui Júlia Almeida. Daqui a pouco a gente volta com mais músicas. 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

com a melhor programação musical e aquela companhia gostosa pra você aonde quer que você esteja. É, eu sempre falo, né? A gente é meio ser da madrugada, né? A gente vai junto até às 5 da manhã.

Boa noite, tudo bom por aí? Aqui é Júlia Almeida e você vai comigo até às 5 da manhã aqui na Rádio Disney. E aí, somos seres da madrugada, né? Aumenta o volume do carro e fica comigo que, ó, te prometo uma super programação musical e muito boa companhia.

tudo! Que sequência! Eu simplesmente adoro, ó. Coloquei o volume no máximo aqui dentro do estúdio pra ouvir essa sequência que ficou maravilhosa, né? Você curtiu? Então fica comigo que já já tem mais.

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E aí, ser da madrugada, como é que você tá? Nós somos seres da madrugada, né? Eu e você. Você daí, trabalhando, com insônia, ou apenas ouvindo a Rádio Disney nessa hora tranquila? Fica comigo até às 5 da manhã.

madrugada. Você tá comigo aqui na Rádio Disney. Espero que seu dia tenha sido legal. E agora eu sei que você tá aí pelas ruas de São Paulo, dando carona pra Rádio Disney. Adoro isso.

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0: Senhores programadores da Rádio Disney, muito obrigada. Você gostou? Manda mensagem aqui pra gente falando o que você tá achando da programação dessa madrugada. E ó, daqui a pouco eu volto com mais.
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Bom dia, como você preferir, sabe por quê? Estamos aqui na madrugada Rádio Disney até às 5 da manhã e você fazendo companhia, trabalhando, em casa, com insônia. Fica junto comigo.

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1: Então bora pra nossa meiota, bora pro meinho da semana, oi, oi, oi, muito bom dia pra você que acordou agora, muito bom dia pra você que já tá com a Rádio Disney, feliz quarta-feira, 26 de agosto de 2026, bora lá, pra mais um dia de trabalho, de escola, de faculdade, e mais um dia você começando aqui com a Rádio Disney, a sua quarta-feira, bora lá, meinho da semana, gostamos assim, semana voando, última semana de agosto, bora time da manhã, 943-99-9130, já manda aquele alusão, tô te esperando aqui, bora começar. Junto essa quarta-feira, friaquinha ainda, né? Bora, mais um dia pra levar uma blusinha pra passear aí.

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1: 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Previsão do tempo pra esta querida quarta-feira, porque queremos sol, queremos calor, porque acordar pra trabalhar no frio não é muito bacana. Frio só é legal quando a gente tá de folga, né? Time da manhã, hoje, quarta-feira, máxima de 21 graus, também não vai esquentar muito. E hoje pode chover a qualquer momento. A gente só vai ter tempo bom, firme, gostoso, calorzinho, pra usar camiseta ou blusinha de manga pra fora, só a partir de sexta-feira, tá bom? Aí sim a gente vai pra 30, e aí vamos que vamos, mas na semana que vem já cai de novo. Ê, gangorrinha marota!
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0: 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Você que é taxista, motorista de aplicativo, fica ligado, hein? Temos o nosso passageiro 5 estrelas, mais conhecido como MV. Ele tá por São Paulo, dando aquele rolezão. Então ele entrou no seu carro, te flagrou ouvindo a Rádio Disney na hora que você ganha o voucher de R$150, tá bom? Já fica ligado, porque a gente vai soltando as dicas aqui durante todo o dia. Você pegou essas dicas, foi pra onde ele tá, pronto, já era. Já era, simples assim. Flagrou é da... E às vezes acumula, hein? Daqui a pouco eu te falo se tá acumulado e daqui a pouco eu te dou uma dica de onde ele vai estar, este danado.
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0: Muito bom dia pra você que tá com a gente. Feliz terça-feira, 26 de agosto de 2026. Friozinho agora, né? 14 graus de mínima.

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Quem começando o dia aqui com a Rádio Disney, Thalitinha tá aqui também, Marina, Vanessa, Carlos indo treinar nesse exato momento, bom treino pra você, Fernando Gonzalez tá aqui também, e o Pepe, hein? Quem mais aqui? O Denis tá aqui com a gente também, a Valquíria, oi Serginho, manda aquele beijo pra mim, Elza, tamo junto, beijo pra você, bonita, bom dia pra você, boa quarta-feira. Eliomar Paracas, de Sergipe, tá aqui com a gente, ouvindo a Rádio Disney pelo Disney Plus, valeu, um grande abraço pra você aí, pra todo mundo de Sergipe e todo mundo que tá ouvindo e vendo a Rádio Disney nesse exato momento pelo Disney Plus. Quartou, Serginho, bora lá, de Interlagos para o mundo, é José Raimundo Pires, boa meu querido, tamo junto aqui, boa quarta-feira pra você, irmão.

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1: Time da manhã, muito bom dia pra você que tá começando o seu dia com a Rádio Disney, muito bom dia pra você que vai pra escola, faculdade, trabalho, tá indo dormir, já está no trampo. Muito bom dia, Suzana Abreu.
2: Bom dia, Serginho Braga.
1: Você viu?
2: Não vi.
1: Nem eu.
2: O quê?
1: Suzana Abreu. Suzana.
2: Serginho Braille.
1: É Braille, isso. É o doutor Clem Braille. É Braille, você me respeita. É Braille.
2: Braille.
1: Braille.
2: Braille.
1: B-R-A-L-L-E. Ô, garotinha.
2: Oi.
1: Vamos pro parque?
2: Bora.
1: Família no parque.
2: Então
1: é
2: bora.
1: Par de ingressos pra você curtir. Tem tirolesa, tem roda gigante, tem todos aqueles negócios legais que tem lá, inflável, pra você se divertir com toda a família.
2: Ó, tem o tirolês.
1: Tem o tirolês, tem o cachorrinho do seu Madruga. E, né, tirolês não era, não era, era outro nome.
2: Esqueci.
1: Não, tinha alguma coisa de tirolês,
2: tinha,
1: sim. Tinha um tirolês, sim.
2: Tá vendo?
1: Então bora, 943-99-9130, manda aquele áudio, time da manhã, que a gente quer falar com vocês.

0: To the Rain, agora 6:11 em São Paulo. Muito bom dia.
1: E aí? Você viu? Você viu?
0: Viu lá, garota?
2: Não vi não, garota.
0: Não viu, garota?
2: Não vi, conta.
0: Garota do céu.
2: O que foi?
0: Cruzeiro e Atlético Mineiro empataram em 1-1 no Mineirão no jogo de ida das quartas da Copa do Brasil. Quem vencer a volta na Arena MRV no dia 1º de setembro avança, viu?
2: Ah, quem ganhar avança, né? Quem perder recua.
0: É verdade.
2: Mas e teve quem empata não ganha nem vence.
0: É, depende, porque se tiver o placar agregado, às vezes um empate também leva.
2: Ah, sim, né? Vai depender isso.
0: Isso. Ô, garota, mas teve uma queda feia lá, o menino, hein?
2: Queda? O menino se machucou?
0: O menino se machucou, garota. Garota do céu. Não, Neymar nem joga nenhum desses dois times.
2: Mas falou em cair, né?
0: É, não, realmente. O zagueiro Juan do Atlético Mineiro caiu de cabeça.
2: De cabeça?
0: De cabeça do minha Nossa Senhora.
2: Não.
0: E foi, teve protocolo de concussão e foi levado de ambulância pro hospital BH.
2: Tadinho.
0: Quer cair de cabeça, não é bonito, não.
2: Não pode, não.
0: Não pode, não pode.
1: Isso. Vai na boa. 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
0: E quem já caiu de cabeça nesse trânsito e está pelas ruas de São Paulo, hein?
3: Bom dia, Su. Bom dia, Serginho.
0: Bom dia.
3: Que é a Lúcia de São Bernardo, ó. Tô aqui na Anchieta.
0: Anchietinha.
3: Quilômetro 16,5, já tá no lento, andando a 20 por hora. E... com certeza vai até o 10.
0: Tá bom.
3: Bora lá pra uma quarta-feira. 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
0: É meiotinha da semana. Dois já foram, faltam mais dois. Meiuquinha.
4: Oi, Su. Oi, Serginho. Tudo bem?
0: Tudo.
4: Estou indo pro trabalho um pouquinho mais cedo hoje, porque é meu rodízio.
0: Boa, Paloma.
4: Nesse momento, eu estou aqui na Abraão de Moraes e, por enquanto, tá tudo tranquilo.
0: Tá
4: Mas
0: bom.
4: Daqui a pouco, acho que o trânsito começa, hein?
0: Começa, hein?
4: É isso, galera. Um beijo.
0: Beijo, viu?
4: A Rádio Disney é tudo.
0: Tudo.
4: Me coloca nesse sorteio aí, hein?
0: Pode deixar, Palominha. Beijo pra você, bonita. Bom trabalho aí, viu? Metrozinho.
2: Olha, oi, metrozinho.
0: Oi,
2: tá
0: metrô.
2: Operação normalzinha.
0: Normalzinha metroca.
2: Normalzinha.
0: Metroquinha.
2: Isso.
0: Garota.
2: Oi.
0: Gosto de você.

0: Agora 6h23, neblininha. Ó que neblininha, barra garoinha em alguns lugares de São Paulo. Isso quer dizer o quê?
1: O quê?
0: Nada, que só vai ficar assim mesmo.
1: Ah, é?
0: Aí, lá pra frente, pode ser
1: que quem... Que ótima conclusão você tirou. Muito obrigada,
0: realmente,
1: viu?
0: Eu não tô em cima da nuvem pra saber. Mas pelo que eu vejo, isso aqui me parece que vai dar uma subidinha no tempo aí, vai esquentar um pouco.
1: Pela aritmética?
0: Já dizia aritmética.
1: Isso.
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1: E a Apple liberou no Brasil um recurso que permite compartilhar a câmera do iPhone ao vivo durante uma ligação para o número de emergência 190. Se o atendente pedir, o usuário decide se quer mostrar as imagens e pode encerrar a transmissão a qualquer momento. A novidade está disponível a partir do iPhone 14 e a transmissão é criptografada.
0: E quem ainda busca uma bolsa pelo ProUni tem uma nova chance nessa semana. A manifestação de interesse na lista de espera começa nessa quarta-feira e vai até quinta, às 11h59, pelo Portal Único de Acesso ao Ensino Superior. O resultado sai em 1º de setembro, depois os selecionados precisam comprovar as informações da inscrição até o dia 14, hein?
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7: Bora, time da manhã, 6h28, 16 graus em São Paulo. Foi difícil acordar nesse friozinho?
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0: Rádio Disney, tudo bem, Eilish? 6h34 é o despertador de São Paulo. São Paulo começa ouvindo a Rádio Disney. Muito bom dia você que é time da manhã. Muito bom dia você que acordou e já ficou com a Rádio Disney. A gente adora vocês por aqui. E aí, você viu?
1: Você viu?
2: Você não viu, não?
0: Não.
2: Viu?
0: Não, acho
2: então,
0: que não.
2: Então, atenção, você que é motorista que trafega pela rodovia Fernão Dias, na BR.

0: Exatamente.
1: Tá bom, então. Tá vai bom, demorar.
0: Vai na boa.
1: Ou vai demorar um pouquinho mais pra comer o meia cura?
0: Vai.
1: Tá bom.
2: Vai na boa. 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
1: Time da manhã por onde nessa quarta-feira?
3: Oi, Rádio Disney. Oi, Serginho. Oi, oi, Suzana. Oi. Eu sou a Bia. E eu vim falar aqui da Avenida Itaquera, sentido Aricanduva, que tá tudo normado, tudo de boa.
1: Tá bom.
3: Me coloca no sorteio,
1: pode
3: hein?
1: Pode deixar, Bia.
3: Quero ganhar esse parque.
1: Pode deixar, concorrendo.
3: Rádio Disney é tudo.
1: Beijo, Bia, nossa
0: obrigada.
1: Motorista mirinha e copilota.
4: Oi, meus queridos, Suzana. Linha certinho, vocês são maravilhosos.
1: E
4: minha manhã não é a mesma sem vocês.
1: Obrigado.
4: Fabiana aqui do Cambuci, tô aqui na Salim Faramaluf.
1: Salim!
4: Por enquanto tá tudo tranquilinho, viu? Indo pra Vila Maria.
1: Rodando lindo.
4: Tá bom? Um beijo pra vocês e pra todos.
1: Porta aberta.
4: Rádio
1: aí.
4: Disney é tudo.
1: Abriu a porta aí, pitou, hein? Pitou a
5: bom
1: porta.
5: Bom dia, pitou. Rádio Disney.
1: Bom dia,
5: Serginho.
1: Opa.
5: Bom dia, Suzana.
1: Bom dia.
5: É a Gisele aqui da Zona Leste. Eu adoro quando o Serginho Braly diz: e aí, garota?
1: Ô, garota?
5: E aí, garota? Como é que tá?
1: Ô, garota.
5: Amo as piadas da Sul. Ó, sentido tá consolação, tá uma uva, sem trânsito, tudo normal.
1: Normalzinho?
5: E, né, tudo maravilhoso com a Rádio Disney, porque a Rádio Disney é tudo!
0: Valeu!
1: Valeu, garota!
0: Obrigada.
1: Ô, garota!
0: Obrigada, gatona! Já que você gosta
1: vai,
0: de
1: garota.
0: Piada e charada, então quero ver se o Serginho é boa nessa daqui. O que que o ouro e o cachorro tem em comum?
1: Hoje é dia do cachorro, inclusive, hein? Hoje é dia do cachorro. Parabéns, você, cachorro.
0: Isso.
1: Não faço a menor ideia.
0: Ué, o cachorro late.
1: E é o outro.
0: E o ouro tem que late.
1: Nossa, nova essa, hein? Jesus amado, novidade, hein? Lançamento na Rádio Disney. Piada nova de 2001.
0: Você errou.

0: 6h43.
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0: E aí, time da manhã, é o despertador de São Paulo. Acordou, ligou e ficou aqui na Rádio Disney. Os amiguinhos da carona e você mandando mensagem pra quem você gosta.
2: E agora a mamãe Rose tá mandando uma mensagem pra Letícia, que tá na Austrália.
0: Olha lá.
3: Bom dia, Rádio Disney, tudo bem? Aqui é a Rose de Osasco e meu despertador hoje vai pra Letícia, minha filha. Hoje ela está fazendo 2 meses na Austrália. Filha, te desejo tudo de melhor nessa vida, sucesso. Voa aí, menina, tô aqui com você sempre. Beijos, te amo. Rádio Disney é tudo.
0: É tudo.

0: Parque pra quem? Quem vai pro parque?
1: Quem vai pro parque?
0: Parque!
1: Parque é parque. Bom! Priscila Santana Dias, final do telefone, 4321.
0: Prisinha, vai levar a família toda, tá bom? 4 ingressos, família no parque, decide quem vai levar e quando, tá bom? Vale pros finais de semana, tá?
1: Sim, sim, sim.
0: Tá bom, tá bom, tá bom. E ó, mais presentinho?
1: Bora.
0: Ah, tá esse friozinho, não tá?
1: Tá.
0: Então não é bom um pãozinho de queijo?
1: Pão de queijo, pão de queijo.
0: Kit pão de queijo, pedacinho do sol, é bolsa térmica, abriu, tem doce, tem salgado, aí você escolhe qual você vai comer primeiro e quem vai comer junto com você, tá?
1: Boa.
0: Tá bom.
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1: E o Pé de Meia começou a pagar a quinta parcela do incentivo de frequência para estudantes que atingiram pelo menos 80% de presença nas aulas. No ensino médio regular, o valor é de R$ 200. Os depósitos seguem até 31 de agosto e a data muda de acordo com o mês de nascimento do estudante.
0: Quem tem dívidas bancárias atrasadas tem até essa segunda, dia 31, para entrar no Desenrola 2.0. O programa é voltado para quem recebe até 5 salários mínimos, tem débitos dentro dessas regras. A renegociação pode ter descontos e prazo maior para pagar, viu? Para participar é preciso procurar o banco onde a dívida foi feita.
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0: E aí, time da manhã, já tomou aquele cafezinho? Já mandou um pãozinho de queijo pra dentro?
1: Então,

0: dia. 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

0: 75. E aí, você viu?
1: Você viu?
0: Ô, garota.
2: Oi, garoto.
0: Vamos viajar?
2: Opa, tá me convidando pra viajar?
0: Tem visto?
2: Tenho.
0: Ah, bom, porque se não tiver, não vai, não.
2: Ai, pra
0: Governo onde? Trump suspendeu entrevistas para vistos de imigrantes mundialmente, tá bom? Agendamentos para vistos de não imigrantes, como os de turismo, continuam normalmente. Os outros tipos de visto... que tá suspenso por enquanto.
2: Ah, tá.
0: Mandou suspender lá mundialmente, incluindo o Brasil.
2: Brasil?
0: Brasil está nesta lista.
2: Olá.
0: Aí. Tá bom? Então, se você precisar renovar e o seu não é de IME, de turista, pode dar uma complicada pra você. Tem
2: então,
0: que dar uma olhada nisso aí.
2: Quem pretende viajar, tem que.
0: Dá uma visoiada. Tem que.
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0: Bom dia, time da manhã. Por onde nesta São Paulo de meu Deus?
4: Au! Au! Au!
0: Bom dia,
4: Rádio Disney. Everaldo, piloto de aplicativo de Itaquera. Aqui pela Jacpêssego, tudo normalzinho, próximo à estação do Bosco.
0: Tá bom, meu querido.
4: E ouvindo vocês aí, meninos.
0: Opa.
4: É mais legal ainda. Eba. Rádio Disney.
0: Tudo! Valeu.
4: Vamos de Camaro Amarelo.
0: Camaro Amarelo. Cada dia mais gente vindo aqui pra Rádio Disney. O Camaro Amarelo é o namorado da Suzana com sua Hilux. Vai ver ele nesse final de semana, Suzana? Não vai, não?
2: Não tem ninguém.
0: Não vai, não?
2: Nossa, ó. Não.
0: A Avenida do Estado tem bastante gente, viu? Tá bem cheinha aqui. Também aqui a Brigadeiro Faria Lima já com bastante. Prestes Maia também travadinha. Quem mais? Zona Sul. Quero Zona Sul.
5: Fala, Rádio Disney. Aqui é o Leonardo indo levar a filhona pra escola junto com o Mozão. Vamos lá. Anchieta, sentido São Bernardo, fluindo. Sentido São Paulo, já com alguns pontos de parada, tá?
0: Tá certo.
5: Me coloca no sorteio aí do pão de queijo. A gente adora um pãozinho de queijo. Ainda mais pedacinho do sol. Rádio Disney, é tudo. Valeu.
0: Valeu. É São Paulo começando o dia com a Rádio Disney. Metrozinho de boa.
2: Tá indo e vindo, parando nas estaçõezinhas.
0: Que bom. Sem pontos de parada lentões.
2: Exatamente. Tá.

0: Disney 713, bom dia time da manhã.
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0: É São Paulo começando o dia com a Rádio Disney e você começando o dia daquela pessoa que você gosta muito de uma maneira mais leve e especial.
3: E agora tem áudio da mamãe aqui, Ângela, pra filhota Teodora. Ô sua linda, parabéns.
4: Oi filha, tudo bem? Hoje é um dia muito especial, você está completando mais um ano de vida e eu te desejo que Deus sempre seja o seu maior influenciador, guiando seus passos, iluminando suas escolhas, que você carregue consigo a força das mulheres da nossa família e nunca se esqueça de quanto você é especial e forte. Você nunca estará sozinha, estarei sempre aqui para segurar a sua mãe, te apoiar, te proteger e caminhar ao seu lado todos os momentos. Que Deus te abençoe,

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Benuto, filho da mãe, esse ex. E aí, gente? Vamos, time da manhã, vamos abrir esse baú, pegar uma moedinha. Hoje, quarta-feira, daqui a pouco, precisa final de semana, aquele dinheirinho lá.

0: desbloquear.
1: Pra senha.
0: Aí Suzana e eu, que a gente fechado com vocês, começa a dar diquinhas dessa senha.
1: Sim, sim,
0: pra
1: sim.
0: Pra você que tá na caçada dessa moeda mágica.
1: Claro.
0: Então vamos lá, qual que é a primeira de cola? De colinha. De colinha.
1: De colinha? Essa daqui, peraí. 1, 2, 3, 4, 5.
0: Você usa todo dia?
1: Você usa todo dia.
0: Todo dia, pois na hora que você vai fazer a refeição, você usa.
1: Exatamente.
0: Todo dia.
1: Todo dia.
0: É no almoço, no jantar, e tem gente que usa no café da manhã.
1: No café da tarde também.
0: Também.
1: Também.
0: E quando dá fome de madrugada também.
1: Também.
0: Pronto.
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1: E um eclipse lunar parcial poderá ser visto em todo o Brasil na madrugada de quinta para sexta. O fenômeno começa às 22h24, entra na fase parcial às 23h24 e chega ao auge à 1h13 da manhã. Mais de 96% da Lua vai ficar coberta pela sombra da Terra. A observação pode ser feita a olho nu e sem proteção especial.
0: E a Zona Sul de São Paulo recebe de 1º a 6 de setembro a segunda edição do Periférico. O festival é de graça, vai levar filmes, shows, oficinas, rodas de conversa, samba e outras atrações ao Jardim Ibirapuera. A programação também terá 34 filmes e homenagens a nomes como Linda Quebrada. 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

0: Jorge Mateus, seu astral, 7h39.
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0: É São Paulo começando o dia com a Rádio Disney, bom dia.
4: Bom dia, Rádio Disney, aqui é Fernanda, eu tô saindo aqui do Tamboré, sentido Avenida do Estado, muito obrigada pela informação. Eba. Castelo Branco, paradinha depois do pedágio. Beijo. Rádio Disney é tudo.
0: E pra quem chega em Alphaville também encontra um pouco de trânsito, hein?
5: E falando de trânsito, a Avenida Interlagos com obra... trecho parado, sentido autódromo. Evite passar por esse lugar. 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Tudo!
0: Valeu, meu querido. Tamo junto, neblininha hoje, começando o dia.
6: Mas estamos aqui trazendo aquele bom humor de sempre, não é mesmo? E agora não vou fazer piada, nem charada, nem nada.
0: Eba! Graças a Deus!
6: Eu vou contar uma fofoca. Fofoca!
0: Ah, você é
6: fofoca.
0: A Keila agora. Virou a Keila agora.
6: Calma aí. Você sabe o jogador Kaká?
0: O Kaká,
6: sei. Sabe quem que ele encontrou? A Rihanna. Aí ele disse, sabe o que é pra ela? Rihanna. Aí, sabe o que é que ela falou? Kaká.
0: Nossa, velho. Putz. Não, vou ali empurrar a montanha, é melhor.
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6: Bora, time da manhã! Vai com sono ou vai sem sono? Mas vai com a Rádio Disney, tamo junto!
7: Obrigada pela carona, obrigada pela sintonia, obrigada a você que tá no Disney Plus também, bora!

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0: 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Dave e seus 18 shimmies na música. Agora 7h55 em São Paulo. Garota.
1: Oi, garotinho, tudo bem?
0: Quero dicas desta senha.
1: Da senha?
0: Da senha. Poxa. Time da manhã precisa pegar uma moedinha. Time da manhã está nesta caçada pra pegar essa moeda mágica que vale 200. Mas tem, precisa da senha pra desbloquear o baú.
1: É muito útil pro dia a dia.
0: Tem uns que são caros.
1: Tem uns que são caros.
0: Tem uns que são porcarias.
1: Tem uns
0: que quebram na mão.
1: Eu ia falar isso agora, tem uns que quebram na
0: nossa,
1: mão.
0: Nossa, na hora que você mais precisa, quebra na sua mão.
1: Pois é.
0: Minha nossa, e quando não machuca a sua boca?
1: É, também.
0: É muito.
1: Exatamente.
0: Tem uns que não dá, viu?
1: Não dá.
0: Alô, Metro.
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1: Os estados de Illinois, nos Estados Unidos, declarou os dias 27 e 28 de agosto como o dia do BTS. Olha lá, a homenagem coincide com os shows do grupo Soldier Field em Chicago, onde eles também voltam a se apresentar após 7 anos. As duas noites fazem parte da turnê mundial Air Rang, que passa por São Paulo em outubro. Então, você aí que é fã do BTS, o que você achou disso, hein?
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0: Pink, Just Give Me a Reason.
1: E aí? Você viu? Você viu?
0: Ô, garota, você lembra daqueles celulares da Nokia dos anos 90, 2000, que a bateria durava uma semana?
2: Oh, nossa!
0: Que tinha o jogo da cobrinha?
2: Eu ia falar isso. Só se usasse muito da cobrinha pra descarregar, né?
0: Mesmo assim, hoje a última carga deve estar com um ou dois pauzinhos daquela época. Sim. Ó, a Nokia, era da Nokia.
2: Era da Nokia.
0: Então, a Nokia está trazendo de novo um celular com bateria que dura até 40 dias.
2: Quê?
0: 40 dias.
2: Gente.
0: Ele promete em tempo de descanso, né? Em repouso, 40 dias é ele ali sem cansar, deitadinho na cama.
2: Ele precisa descansar, né, gente?
0: E ele serve também como um power bank.
2: Olá.
0: Carrega um carro, né? 40 dias de bateria, meu.
2: Então, eu quero, vai vir com o joguinho?
0: É, deve ter.
2: Queremos o joguinho
0: da cobrinha. Exatamente.
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0: É São Paulo começando o dia com a Rádio Disney. Bom dia, time da manhã.
4: Bom dia, galera. Rádio Disney, Robin Motorista, Pepe Guacuri, Zona Sul. Nesse momento aqui na estrada do Alvarenga, um trânsito um pouco intenso, sentido Santo Amaro, mas nada além do normal. Vamos que vamos, Rádio Disney, é tudo.
0: Valendo o pãozinho de queijo pra quem manda áudio concorrendo aí, hein, meu querido. Ó, Brasleme não tá legal, não. Alfredo Pujol, Zona Norte, não tá legal. Avenida Casa Verde tem pontos de parada. Ponte do Limão e da Casa Verde também não tá bonitinha,
2: tá
0: não.
2: Azeda,
0: hein?
2: Ponte do Limão,
0: limão não sai limonada hoje, não.
5: Bom dia, Rádio Disney.
0: Bom dia.
5: Que é o Binho, motorista de aplicativo.
0: Binho.
5: Tá em Boimirim, aqui sentido centro. É, tá um pouco lenta, mas tá fluindo. E eu passei também agora há pouco pela estrada Tapsirica. Tá um pouco carregada.
0: Carregadinha.
5: A melhor opção ainda tá sendo a Carlos Caldeira, por enquanto.
0: Tá certo. Ô, garota!
2: Oi, garoto!
0: Nessas horas, como tá o metrô?
2: Olha, nessas horas, a linha 3 vermelho, o pessoal tá reclamando que tá muito cheia ali. Se
0: cheia?
2: Você tivesse na estação, conta pra gente o que tá acontecendo!
0: Que isso, cara? Cobrava?

0: com este baú do tesouro e quer pegar duzentinho aí.
1: Opa, então.
0: Mais uma diquinha, mais uma diquinha. 11 horas, esse baú abre com senha. Você precisa da senha. A dica você leva agora.
1: Cinco letrinhas?
0: Tá fácil agora. Todo mundo tem isso em casa.
1: Todo mundo
0: não
1: tem.
0: Tem uma pessoa que não tem.
1: Impossível não ter.
0: É impossível não ter isso em casa.
1: Pois é.
0: Pensa numa coisa que é impossível não ter. Pode ter um bom, pode ter um porcaria.
1: Mas tem.
0: Isso aí tá certo aqui.
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0: Cruzeiro e Atlético Mineiro empataram em 1-1 no Mineirão pela ida das quartas da Copa do Brasil. A decisão fica para a próxima terça-feira na Arena MRV. Quem vencer avança em um novo empate e a disputa vai para os pênaltis. Palmeiras recebe hoje o Santos no Nubank Park às 9:30 da noite pelo jogo de ida das quartas de final. O Verdão chega embalado pelas vitórias recentes na Libertadores e no Brasileirão, retomando a tranquilidade na temporada. Já o Peixe vem nas Copas a grande chance do ano e quer fazer valer sua força ainda nesse primeiro duelo. 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
6: São Paulo já acordada, você no modo vamos que vamos no 220. Bora lá, time da manhã.
7: Manda mensagem, participa.

0: Querendo Esquentar.
1: E aí, você viu? Você viu?
2: Você não viu, não?
0: Pois não.
2: Você não viu, não? São Paulo registrou mais de 122 mil multas.
0: Ixi.
2: Por celular ao volante no primeiro semestre deste ano.
0: Haja celular, hein?
2: Haja celular.
0: Haja 122 mil?
2: Mil, exatamente. Essa pesquisa foi realizada entre os meses de janeiro e julho deste ano.
0: Ixi.
2: E aí o estado de São Paulo registrou, pra ser mais precisamente, 122.771 multas por celular
0: haja
2: ao volante.
0: Haja multa.
2: Quanto hein?
0: Será que isso não converteu em valor, hein?
2: Nossa.
0: Minha nossa senhora.
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0: Time da manhã vendo o carrinho parado ou carrinho andando aí na frente, hein?
4: Aqui é o Alexandre, motorista de aplicativo. Bom dia a todos da Rádio Disney,
0: bom
4: né?
0: Dia.
4: Então, eu tô aqui na Dutra sentido São Paulo.
0: Que...
4: aqui da ponte de Cubica, sentido São Paulo. Até o CECAP tava andando bem. Passou ali a ponte ali da Ed Smith. Aí tem a volta. Tá andando, tá fluindo, mas tá bem devagarzinho, né? Okay. Tá bem caótico.
0: Boa, meu querido. Valeu a dica aí. Tamo junto nesse trânsito, então.
5: Bom dia, Rádio Disney. Serginho e Suzana.
0: Bom
5: é o seguinte. Raposo Tavares, tudo tranquilo na hora que eu passei lá, 4h40. Agora eu tô aqui
0: agora
5: na Teotônio Vilela, voltando sentido centro, rapaz. A
0: Motor,
5: chapa
0: né?
5: Aqui tá muito quente.
0: Motor.
5: Você tá doido.
0: Você tá doido.
5: Rádio Disney é tudo.
0: É tudo.
5: Cara de Cuíba.
0: Valeu, meu bom. Tamo junto aí, meu querido.
2: É
0: tamo
2: isso.
0: Junto.
2: Tamo junto. Ah, deixa eu te falar uma coisa.
0: Me fala.
2: A Rosana Rocha.
0: Rosana Rocha.
2: Pediu pra eu te procurar, não. Você tá aqui na minha frente.
0: É, achou já.
2: Pediu pra te perguntar o que que o grupo Exalta Samba foi fazer na biblioteca.
0: Ah, é, lá, filho. Nossa, mas isso deve ser... que o Exalta Samba foi fazer na biblioteca?
2: É.
0: O café, mano. Preparem os ouvidos, porque... Nossa.
2: Lelelelelele.
0: Parei. É pra mim deu já. Eu quero férias. Eu preciso de férias. Aumenta o volume
1: pra ouvir uma super novidade da Rádio Disney. Maiara e Maraíza, Eu Já Te Namoro.
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0: time da manhã vai ganhar presentinho agora. Pãozinho.
1: Saindo do forno. Pra Jussi Cleide Maria da Silva, final do telefone 6826.
0: Juju, tem pão de queijo no seu nome aqui na Rádio Disney. A gente entra em contato pra você conhecer todo mundo aqui, tirar foto e pegar seu kit pão de queijo. Combinado assim?
1: Combinado assim.
0: Mais diquinhas?
1: Mais.
0: Bora. 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
2: Vamos, time da manhã, 8h59. Excelente dia pra você, meiotinha da semana. Quarta-feira, 26 de agosto, com promessa de calorzinho depois do almoço, hein? É tudo!
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2: Chegamos na meiotica da semana, dona Suzete. Meiotica. E hoje...
3: Fica quase final do mês, hein?
2: Opa, graças a Deus. Agosto que demora pra passar, tá passando rápido.
3: Pois é.
2: Mas depois da metade pra frente, acho que começou a ir devagar.
3: Começou?
2: Hoje, um dia muito importante.
3: Ah, é?
6: Dia do Tecatecazão.
3: Tá
6: falando rabo, ela levantou a barriguinha pra mim.
2: Hoje é dia
3: da
2: tá bom.
3: Bola,
2: pra cá,
3: patinha.
2: Pra lá. Aí, patinha.
3: Ó, tá destrado você,
2: tá,
3: hein?
2: Tô.

0: Dia dos cachorros, então vamos latir. Então, hoje você que é time da manhã. Mano, que isso, tá um pouco bravo, hein?
1: Não,
0: sai, cachorro, sai, tá, pra lá, sai um pouco pra lá, cachorro, vai morder minha cara. Você que é cachorro, você late aí pra gente.
1: Late.
0: Quem latir late, ou uivar... É, late que eu tô falando. Quem latir ou uivar tá concorrendo a presentão, certo?
1: Certo.
0: Tem que latir ou uivar. Mandar latir. Áudio. É. Não tem como escrever um latido,
1: pode,
0: né?
1: Pode ser fofinho assim?
0: Não, não é pode. Muito fofo, não,
1: esse
0: viu?
1: Não.
0: Par de ingressos. Não, esse aí tá rouco, né? Par de ingressos pro espetáculo A Bela e a Fera Sinfônica e o Musical, dia 30 de agosto, na Vibra São Paulo. Bora latir, time da manhã. Vixe, Maria, tá fanha esse cachorro, hein, mano? É, tá gripado ele, hein?

0: não é o patinho, Suzana. Não, hoje é a não. Cachorrada.
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0: Paraty.
1: Fala, galera da Rádio Disney. Rádio Rodrigo pega a Curiza na sul.
2: Lá vem.
0: Opa. O Ivá também vale.
2: Nossa,
1: vamos
2: que
1: vamos, Rádio Disney, é tudo!
0: É, acho que é fome esse cachorro. Esse cachorro é fome.
2: Não é Michael Jackson, não.
0: Au! Isso é um walker. Isso eu não sei se é um cachorro ou uma ambulância. Mas tá aqui também com a gente. Mais cachorrinhos. Isso talvez um chimpanzé. Vamos ouvir de novo aqui? Chimpanzé. Isso aqui é o errou o animal. Errou o animal.
3: 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Flávio, motorista.
0: Fala, Flavião. Tá vivando. É foda.
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0: Tá com saudade da mãe. Quer que é a mãe. Você quer que é a mãe.
4: Essa música eu fiz pra você.
0: Tá, é foda. Nem saiu.

0: na fronteira às 11 horas.
1: Às 11 tem.
0: Este baú que está aqui na minha frente, tá, ele lindo, abre com, hein, senha.
1: Recheado de moedas mágicas.
0: O que eu acho interessante é que ele vem da terra do nunca.
1: Exato.
0: Mas ele é moderno, que precisa de senha pra abrir.
1: Estacionou aqui. Estacionou aqui, ó, na nossa frente.
0: E cada vez ele vem maior. Não sei o que que fazem lá, que ele vem maior e mais gorduchudo.
1: Mais rechonchudo.
0: Chega aí, cabe mais moeda. Oh. Tendo mais moeda, cabe mais, tem mais chance de você pegar uma que vale duzentão.
1: Então já fica com a hashtag aí, salva no seu celular.

0: meio-dia, Rodrigo Campos fala, hein?
1: Você quer uma dica, não quer?
0: Queremos.
1: Então, não, você não pode, não.
0: Ah, eu não posso, não.
1: Mas você só dá a dica pra turma aí.
0: Eu dou, com
1: Qual
0: certeza.
1: Qual que é? Dá a de cola, a de cola.
0: 5 letras, já falamos. Todo mundo tem em casa. Ou no trabalho também.
1: No trabalho. Tem gente que leva na mochila.
0: Na mochila, exatamente.
1: Eu conheço pessoa que leva isso na mochila.
0: Tem gente... É, exato. Faz até um lugarzinho especial ali pra deixar.
1: Começa com G.
0: Com G? Isso.
1: Pronto.
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0: Rádio Disney 924, bom dia.
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1: Marco Luque com Together aqui no ar, continuando a programação da Rádio Disney. Bora pra pergunta.
12: Olha a mensagem,
13: hein? Oi, Rádio Disney, aqui quem tá falando é a Jess. Marco Luque, me ajuda. Como que eu faço quando o passageiro chama uma viagem? São 4 lugares e vem 5 passageiros mais as crianças.
1: Que beleza, agora roda a roleta e vamos ver quem vai responder essa pérola.
9: Silas, simplesmente.
14: Olá, querida Jess. Sou taxista, Silas, simplesmente. E eu sei bem o seu sentimento.

0: se assemelhando muito àquele momento em que você está na self-service, em que você já está com o prato explodindo, caindo lasanha de um lado, sushi de outro, e você avista no horizonte aquele canelone na parte final da bancada, que faz suas papilas salivarem loucamente. Nessa hora, não siga emoção, querida Jess. Vá pelo racional. Encare essa família como se encarasse os canelones que estão querendo uma carona no seu prato e não os carregue com você. Agora, você que é da família e pediu a corrida, largue de ser cara de pau, Juvena. Ou chama do carro, né? Passeia sozinho, sei lá. Sila simplesmente está aqui ao seu dispor. Always. Afinal, já tem mais Together aqui na programação da Rádio Disney. Fui.
1: 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De volta a qualquer momento, aqui em 91.3. Vamos.

0: nossa cachorrada.
1: Comenta aí. 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
2: Solte o cachorro
3: que há dentro de você.
4: Bom dia, Rádio Disney. Serginho e Suzana, lá na casa da minha tia tem um grandão que faz assim, ó.
2: Qual?
4: Ou, ou, ou.
2: Não, pera.
4: Ou, ou.
2: E no final do ano ele sobe num trenó.
3: Então, mas pode mandar cartinha já pro Papai Noel?
2: Esse é um cachorro meio com gorro.
3: Esse é.
4: Ou, ou, ou, ou, ou, ou, ou.
2: Tá chamando alguém.
5: Eu pra você. Tá chamando alguém. Samuel daqui da Vila Carmosina, Zona Leste, motorista de aplicativo.
2: Boa, meu querido. É um cachorro que chama alguém. E que é isso? O que é isso? É ambulância.
3: É ambulância. Eu foi...
2: Ixi,
3: tá triste agora.
2: Desanimou. E... Que isso? Tá fã esse cachorro. Esse cachorro tá
6: Bom
2: fã.
6: Bom dia, Nancy de Guarulhos. Vou fazer o au-au da minha cachorrinha, uma Lulu da Pomerânia, a coisa mais linda.
2: Que engasgou, hein? Que tá com soluço esse cachorro.
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2: E esse trabalho aí puxado e esse trânsito aí já chegou. Bora que bora, fez Juquinha hoje, quarta-feira.
3: Ô, meiota da semana, então bora time da manhã, manda mensagem, participe e vem.
2: É tudo!

0: Muito bom dia, Rodrigo Campos. Good. Você no Disney Plus, a sua câmera ali, ó.
1: Bom
0: sua
1: dia.
0: Câmera.
2: Olá, bom dia. Como bom vai? Dia. Falaria apenas nesse tom.
1: Olá. Não, hoje você tem que falar na língua do cachorro.
2: Hoje eu tô cachorro.
0: Hoje é do cachorro.
2: Oh, uau.
0: Esse é o seu latido?
1: Minha nossa.
0: Latido, é Rodrigo Campos como cachorro.
2: Dogão é mal.
3: Ué, dogão é mal antigo, hein?
1: Minha nossa.
0: Ô, Rodrigueira, o que você vai botar?
2: Eu entrego a idade, né?
0: Bastante, bastante. Dogão é mal.
4: Deixa eu falar. Vai, a Grande Rio vai ter a nova rainha de bateria.
0: É mesmo?
4: Que é a Anitta mesmo, né?
0: Sei.
4: Só que existe uma passagem de coroa.
0: Ah, tá.
4: E quem é a antiga rainha de bateria?
0: Quem?
4: A Virgínia.
0: Ah.
4: Mas parece que tá dando um rolo.
0: Ah, é?
4: Que uma não quer se misturar com a outra.
0: É? É tretinhas?
4: Tretinha das boas.
0: Tretinhas na quarta-feira, hein?
1: Torta de limão?
4: Na meiuca da semana.
1: Ah, lá, lá.
4: O chicote estralando.
0: Que mais? Que mais? Mais uma.
4: Você quer
0: só
4: mais uma?
0: Mais uma. Uma.
4: É o seguinte. A gente pode falar sobre um galã que tem três filhos, um galã de novela. Ah. Galãzão, famosão.
1: Sei.
4: Tem três filhos pequenos, porém ele não quer deixar os filhos ver TV, não quer dar celular. Pai chatão mesmo, sabe?
1: Nossa.
4: Mas tem um motivo pra ele não liberar essas coisas pras crianças e nós vamos contar essa história.
0: Ah, certo.
1: Então tá, né?
0: Contou tudo. Daqui a pouco ele, Keila, e você, garota.
1: Eu, garoto.
0: Me conta quem tá levando aí, ó.
1: Um par de ingressos?
0: Não. Quid.
2: Dogão é mal.
1: Silvana da Silva, que isso? Mendes, final do telefone 0592.
0: Ganhou! Parabéns!
3: Hoje tá que tá, hein?
4: Hoje. Eu queria ir embora já.
0: Tem um café.
1: Você emocionou com o dia do cachorro.
0: Lá. Falou pra latir, tá latindo agora. Então,
4: uau!
0: Essas latidas e muitas outras já com o Rodrigo Campos.
2: Uau, vou latir em 8 dBs.
0: Que é isso? Mas tá virando outro. Pera lá.
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4: Rádio Disney, faltam 5 minutos para as 10. Bom dia.
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10: E aí, gente? Tá na hora de começar a contar os babados dos famosos? Agora é Rodrigo Campos e Keilinha Gimenez. Dentro do seu radinho, você gosta de saber os babados, né?
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15: Ela tá chegando, meu Brasil. Ela tá chegando. Yeah, é o seguinte, meiuca da semana, Keilinha. Meiuca. Dia de feijoada. Hoje é o dia de encher o bucho de feijoada, Keilinha Jimenez. Bom dia.
16: Bom dia, Rodrigo. Eu cheguei. Eu mal cheguei, você já tava falando de comida. Tem condição, viu?
15: Keilinha Jimenez.
16: Só pra você estar com esse óculos bonito
15: você
16: hoje.
15: Você viu que eu tô bonitinho.
16: Esse óculos é bonito.
15: Ao vivo é no Plus. Eu vou falar uma coisa pra você, Keilinha Jimenez. Eu estou em fase de crescimento. Pros lados, né, Keilinha Jimenez? Expandindo as instalações para melhor atender. Preciso de feijoada.
16: Em forma. Em forma.
15: Isso, em forma de bola, Keilinha.
16: Oh, mas hoje eu vou falar de umas famosas que estão em forma.
15: Quem?
16: De verdade.
15: Opa!
16: É, gente, tá mó treta essa confusão aí das rainhas de bateria. A Anitta topou ser rainha de bateria lá da Grande Rio, né? Porque a Paola não vai ser. Mas ela não quer ser coroada pela Virgínia, não, tá?
15: Opa! Rapaz, só confusão, hein, Keilinha?
16: É, troca de coroa vai ser complicada, viu? Pois é, falando da Virgínia, também a Virgínia quer investir realmente na carreira internacional. E eu vou contar tudo sobre esses planos. Tem até o marido da Beyoncé no meio da história, hein?
15: Oh,
16: é, o negócio é sério. Essa é a Jay-Z, tá aí no meio da conversa.
15: Olha só, hein?
16: Bom, tem também o galã de novela. Gente, o cara faz uma novela atrás da outra. Ele tem 3 filhos, mas ele não gosta que as crianças vejam televisão. E também não vai comprar celular pra ninguém, não, tá? Se você é filho desse galã, já se prepara, porque você não vai ganhar celular tão cedo. O cara é bravo.
15: Eita.
16: É, tem um motivo, tá? E falando em filhos, vou contar quem é a famosa, que depois de algumas tentativas, desistiu de vez de ter filhos. E o motivo é polêmico.
15: Olha só, vários babados. E o Keilinha Jimenez, você sabe que agora a gente vai contando os babados e daqui a pouquinho, entre 11 e meio-dia, a galera que tá na sintonia, o time da manhã na Rádio Disney, vai receber a senha do baú do tesouro Rádio Disney.
16: Oba!
15: A senha que vale moedas mágicas. Cada moeda mágica vale 4 oncinhas, 2 então. E eu vou dar dicas pra galera. Eu vou dar uma dica pra você aqui, Keilinha Jimenez. A gente usa pra comer, pra almoçar, pra jantar. Você sabe o que é, Keilinha Jimenez?
16: Eu sei.
15: Não é pra falar. É só daqui a pouco. Se vai!
17: Vocês precisam admitir alguma coisa.

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2: Esse negócio de rainha de bateria de escola de samba tá dando um bafafá daqueles, né, Keilinha?
3: Eita, entra uma, sai a outra. Agora tá a confusão da coroação. Sim. É assim, a Virgínia não é mais rainha de bateria da Grande Rio.
2: Certo.
3: Chamaram a Paola. Paola disse não, mas disse sim para outra escola. Aí a Anitta vai entrar lá como rainha de bateria da Grande Rio, só tem um probleminha. Anitta não quer encontrar com a Virgínia, não. Então a cerimônia da coroação está comprometida, porque quando uma rainha sai, ela entrega a coroa para a nova rainha. Então Anitta deveria receber a coroa de rainha de bateria da Grande Rio. Mas ela não quer. Diz que os anunciantes dela não querem se misturar com os anunciantes da Virgínia, se é que vocês me entendem. Ela não quer nada a ver com a Virgínia, não quer amizade, não quer coroação. E agora a Grande Rio tem um probleminha pra resolver, né? Como é que vai entregar a coroa da Virgínia pra Anitta? Pro correio?
2: É.
3: Diz pra mim, como é que vai ser essa coroação?
2: Ainda bem que a gente não tá no artístico da Grande Rio, hein, Keilinha de Mendes?
3: Vai dar um tempo. Ainda bem que eu só conto os babados pra vocês, né? Bom, falando em Virgínia, gente, a carreira internacional da mulher tá voando e eu vou contar por quê daqui a pouco.
2: Segura!

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2: Ó, essa Virgínia é danada, hein, Keila Gimenez.
3: É, a mulher realmente focou na carreira internacional, né? Ela realmente tá focada em fazer sucesso lá fora. Não só tá namorando o Vini Jr., como agora, um dos novos empresários da Virgínia é o mesmo empresário do Vini Jr. A Virgínia teria assinado contrato com a agência que cuida da carreira do Vini Jr. lá fora. Gente, a agência só é do Jay-Z, o marido da Beyoncé. Só isso, tá? Gente. O homem agencia as maiores estrelas do mundo e agora vai cuidar também da carreira lá fora da influenciadora Virgínia. Essa menina não é boba não, viu?
2: Tá vendo aí? É network, Keilinha Gimenez. Vai fazer
3: network,
2: amizade aqui.
3: Relacionamento. Meu networking é o Zé Porteiro, o Rodrigo. O meu network não tá muito assim internacional. Preciso treinar melhor meu inglês.
2: Eu também, Keilinha.
3: Daqui a pouco eu vou contar quem é o galã de novela que não deixa os filhos ver televisão e nem vai dar celular pra eles. Como assim?
2: Oxê. E você sabe que daqui a pouco eu também vou contar uma coisa pro time da manhã, daqui a pouquinho entre 11 e meio-dia, Keilinha Gimenez. Que é a senha do Baú do Tesouro Rádio Disney. Hoje, 6 da tarde, tem mais um sorteio, mais uma moeda mágica. O nosso baú tá lotado. A gente libera a senha, time da manhã, entre 11 e meio-dia. E a senha, Keilinha Gimenez, é algo que a gente pode usar na hora do almoço, a gente pode usar na hora da janta. Você imagina o que possa ser, Keilinha Gimenez?
3: Tá fácil, eu sei, eu vou falar.
2: Só daqui a pouco.

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1: Rádio Disney, bom dia, são 10h24.
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0: A coleguinha tá de volta, hein, turminha? Bom dia pra geral. Cada dia mais gente chegando pra curtir a Rádio

0: com sorriso.
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0: Super!
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1: 01 dos babados. Keila Jimenez, eu quero saber que história é essa de galã de novela com filhos. Mas qual é que é? Não quer que os filhos venham, assistam TV? Não tem celular? Mas que pai chato, hein?
3: Pois é. Não, mas eu vou explicar. Ele é galã de novela. Ele tá sempre na televisão, uma novela atrás da outra. Por sinal, ele tá fazendo muito sucesso na internet também, porque os cortes da novela dele estão sempre ali bombando nas redes sociais. Ele tem 3 filhos e ele não quer que os filhos assistam televisão, não.
1: Oxi.
3: Também não quer que as crianças tenham celular. Quem é ele? Ah, é o bonitão do Chay Suede. Ele tem 3 filhos com a Laura Neiva. Por sinal, o mais velho vai fazer já 7 anos, né? Ele adora fazer filho, né? O Chay Suede. Mas ele disse que as crianças ainda são muito novinhas pra assistir as novelas que ele faz. E ele também fica controlando ali os conteúdos que elas assistem na televisão. E diz que celular não é uma coisa muito legal pra criança, não. Que o quanto ele puder evitar, os filhos dele não vão ter aparelho de telefone celular. Então, a criançada lá da casa do Chay Suede, ó, já pode começar a se rebelar, porque no celular não vem tão cedo, não.
1: Não deve ser fácil controlar isso, não, hein, Kelinho? Porque a criança vai pra escola, vê os amiguinhos, aí a amiguinha aparece de celular, e aí como é que faz, né?
3: É, a cobrança é forte em casa, né? Eu entendo que tem que ter um controle dos conteúdos, principalmente quando a criança é pequena, que ela não entende ainda. Então, é complicado você soltar a criançada, né, na rede social, mas é difícil controlar.
1: É, rapaz, o Chay tá com uma treta pra resolver em casa.
3: Três
1: tretinhas.
3: São 3 crianças. É, daqui a pouco eu vou falar quem é a atriz, falando em filho, quem é a atriz que desistiu de ter filho e o motivo é polêmico.
1: Eita, segura aí, turma.
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1: 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São 10h41.
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1: 01 dos babadinhos. Tá na hora do beijo, bye bye.
3: Vamos nessa?
0: Mas não vou embora, não. Tem que contar uma história aí.
1: Opa!
0: Eu falei que tem uma famosa que tava tentando, né, ser mãe, mas agora ela desistiu de vez.
1: Opa!
0: Desistiu mesmo, tá, gente?
1: Eita!
0: E o motivo é polêmico. Fábio Júnior e Glória Pires não vão ser vovôs tão cedo, não. Pelo menos se depender da Cléo Pires.
1: Ué? Que aconteceu?
0: A Cléo disse que queria ser mãe. Mas ela e o marido, o Leandro, agora resolveram que não querem mais. Por sinal, não querem ter filho, não querem adotar, não querem nada. E o motivo é que o mundo tá muito perigoso. Aí ela não vai ter filho por causa disso. Porque o mundo tá muito difícil, muito perigoso. E aí ela resolveu que ela não vai botar mais um ser humano nesse mundo difícil e perigoso. Eu achei o motivo muito doido. Porque, assim, o mundo sempre tem um monte de problema, né? E se fosse depender disso, a gente já tinha sumido a humanidade, né? Mas a Cléo, pelo menos por enquanto, não quer colocar nenhuma criancinha nesse mundo difícil e perigoso.
1: Ah, então tá bom, né? Se ela decidiu que não quer.
0: O Fábio Júnior e a Glória Pires não vão ter netinho agora, não.
1: Ah, o Fábio Júnior tá lá na piscina, só postando no TikTok dele. Vem verão, quero calor. Esse aí.
0: Demorei muito pra te encontrar.
1: Keilinha Jimenez, você sabe que tá chegando a hora, né? Já, já, entre 11 e meio-dia, né? Já estamos virando a hora aqui. Vai ter a senha do Baú do Tesouro Rádio Disney. Você sabe o que a gente pode usar na hora do almoço, na hora do café da tarde, na hora da janta? Você sabe o que pode ser?
0: Eu vou falar.
1: Mari! Não vai não, Guilherme. Não vai não! É só daqui a pouco, Keilinha Jimenez. Só daqui a pouco. Vamos indo embora? Não conta a senha ainda. Não conta
0: a senha. Vou embora sem contar a senha. Mas vocês não saem daí, tá? Que daqui a pouco rola, hein?
1: Daqui a pouco.
0: Um beijo, Rô.
1: Beijo.
0: E um beijo pra galera da Rádio Disney.
1: Beijo, Keilinha Jimenez. Segura aí, meu filho. Vem aí. Desafio Rádio Disney. E a senha do Baú do Tesouro Rádio Disney.
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1: Rádio Disney, faltou um minuto pras 11. Bom dia!
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1: Bora lá, turma, bora lá.
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7: Oh, bom dia pra geral!

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1: Mais amor e menos drama, né? Não é melhor? Eu acho.

mercado de moedas mágicas. Tá chegando a hora, estamos na hora. Na hora que vem a senha. Se acalme, respira, que eu vou falar a senha daqui a pouquinho. Se anota, manda pra gente com a hashtag Eu Quero As Moedas Mágicas no 943-999-9130. Hoje, 6 da tarde, sai mais uma moeda mágica. O baú do Tesouro Rádio Disney tá lotado de moedas mágicas. Cada moeda vale aquelas 4 oncinhas. Manja as 4 oncinhas, 200? Então, se liga, porque daqui a pouco tem a senha. Simbora. Te falei.

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0: CK1, cada dia mais gente chegando pra curtir a rádio dele. Ó, vou dar um giro rapidão e vamos pro nosso desafio Rádio Disney, valendo um presentão da hora pro grande campeão desta semana, uma caixa de som Aiba High Pure Sound.
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0: Rádio Disney, bom dia, são 11h23.
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0: Alô, alô, vamos nessa, chamar o nosso MV. Oi?
10: Voltamos, Rádio Disney, direto da Universidade AMB Morumbi, agora aqui, Campus Paulista. Rodrigo Fialho, como funciona o programa Indique Ganhe da Universidade AMB Morumbi?
11: Olha, Marcos, esse programa é um sucesso. Os alunos têm a oportunidade, né? Então, a aluna, o aluno, tem a oportunidade de indicar aquele seu colega de trabalho, aquela sua amiga do convívio social, né? Aquela sua irmã ou seu irmão.

0: e iniciar a graduação superior nesse momento, para sua área de conhecimento ou para qualquer outra área de conhecimento da vontade do indicado.
1: E quais vantagens o programa oferece para quem faz a indicação?
0: Ah, isso é super legal. O aluno que está fazendo esse movimento, né, de trazer um colega para a instituição, tem um grande diferencial, recebe um ótimo diferencial, e o aluno indicado também tem uma condição exclusiva para esse ingresso.
1: Bora aproveitar então. Rádio Disney direto da Universidade Anhembi Morumbi. Até já!

0: Maria.
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7: Bora, turma, vai começar.
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8: 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Aê.
9: Cada dia mais gente chegando na Rádio Disney, hein? Tá todo mundo vindo pra Rádio Disney. Alô, Evânia! Bom dia, Evânia!
10: Bom dia, Rodrigo. Tudo bem?
9: Tudo. E você?
10: Tudo ótimo. Melhor agora.
9: Eita, coisa boa. Tá falando da onde, Evânia?
10: Eu falo de Osasco.
9: Osasco, você sabe. Era...
10: Tem nome.
9: Seguinte, deixa eu te falar uma coisa, Evânia. Você tem uma missão aqui. Você vai ter que fazer pelo menos 90 pontos para empatar com a Blenda, que ela fez 90 pontos ontem. Ou você pode gabaritar, fazer 100 pontos e assumir a liderança. Sexta-feira tem uma caixa de som Aiva High Pure Sound pro campeão dessa semana. Você tá sozinha, você tá em casa, tá no trabalho? Onde você tá, Evânia?
10: Eu tô trabalhando em casa.
9: Tá no trabalho? Tá trabalhando
10: tô
9: em
10: sozinha.
9: Casa? Tá sozinha? Ó. Se concentra, eu dei uma olhadinha aqui, eu tava falando agora há pouco, tá moleza mesmo. Vai dar bom. Você tá pronta?
10: Tô um pouquinho nervosa, mas bora.
9: Vai dar bom, vai dar bom.
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9: Muito bem, pra galera que tá na sintonia, pra galera do Disney Plus, todo mundo curtindo o Desafio Rádio Disney, ó. Você que manda o WhatsApp agora, enquanto eu vou fazendo as perguntas pra Evânia, você pode mandar o WhatsApp pra gente com a resposta. Sexta-feira a gente vai sortear pra você um super kit Fenza Princesas com mais de 10 itens de beleza. Evânia, agora é nóis. Eu quero saber... Qual personagem? Essa tá fácil demais. Qual personagem usa um escudo de vibrânio? É o Hulk ou Capitão América?
8: Tempo.
10: Capitão América.
9: Boa, garota! Já colocou 10 pontos na conta. Vamos, né?
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8: Pergunta 2. Valendo 30 pontos.
9: Ó, essa aqui você pode dar um chutão, qualquer coisa, viu? Eu quero saber, Evânia, qual é o ano do primeiro filme do Pantera Negra?
8: Tempo.
9: Chuta alguma coisa, chuta alguma coisa. Vai acabar o tempo aqui, Evânia. Evânia, a resposta tava certa, mas o tempo acabou. Esse computador aqui, esse computador, ele não tem dó. Este computador aqui, o computador não tem dó.
10: Muito rápido.
9: Ai, ô, Evânia.
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9: Eita, eu quero saber sobre os Simpsons, a pergunta agora. O Homer Simpson.

0: Simpsons. Conhece o Homer Simpson?
1: Sim.
0: Eu quero saber aonde o Homer Simpson trabalha.
2: Tempo.
1: Ai, ai, ai, ai. Oh,
0: tempo de novo.
1: Na usina nuclear.
0: Aê!
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0: Você, ó, você fez 70 pontos, eu tô de cara. Se tivesse dado tempo, você teria gabaritado, Evânia. Ô, oh, meu pai.
1: Eu tentei pesquisar rapidinho, mas não.
0: Ah, o tempo aqui é curto. Evânia, mas eu vou te falar uma coisa.
1: Essas dos filmes é muito difícil lembrar o ano.
0: É, né? Ai, tem que puxar.
1: Se for alguma pergunta sobre o filme, ok, mas o ano.
0: O ano, né? Ai, esse bendito ano. Mas vamos combinar uma coisa aqui, Evânia. Você participa de novo?
1: Participo.
0: Então, tá.
1: Eu participo sempre. Eu tento, eu não desisto.
0: Ah, isso aí. Eu gosto assim. Quer mandar beijo pra alguém, Evânia?
1: Tá, eu mando beijo pras minhas amigas do meu trabalho, que me ouvem sempre estão curtindo a Rádio Disney, pro meu esposo, pros meus sobrinhos, que hoje é aniversário de uma das minhas sobrinhas, tá. Opa. Fazendo 5 aninhos.
0: Aí, parabéns.
1: E pra todos vocês da Rádio Disney, foi um prazer participar. Muito legal.
0: Valeu.
1: Mas tá muito nervoso.
0: Você é resenha. Ó, eu vou esperar você na próxima aqui, tá bom?
1: Tá bom, Rodrigo, valeu.
0: Valeu, beijinho, Evânia, bom trabalho, gente. Bora lá, 943-99-9130. A missão é fazer 90 pontos ou gabaritar, porque a Blenda continua na frente com 90. O campeão da semana vai levar uma caixa de som Aiva Hyper Sound. E você que mandou o WhatsApp durante o Desafio Rádio Disney, enquanto eu vou fazendo as perguntas, você pode mandar a resposta pro nosso WhatsApp. Sexta-feira a gente sorteia pra você um super kit Penza Princesas com mais de 10 itens de beleza. Da hora, né? Cada dia mais gente chegando. Tá todo mundo vindo pra Rádio Disney!
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0: Bora lá, minha potência.
4: Potência.
0: É, meiuca da semana, minha turma. Eu vou tocar Diego e Victor Hugo. Vamos nessa.

0: Jar Love One Republic.
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4: Agora eu quero ver. Olha que loucura! WhatsApp Rádio Disney vai bombar. Agora eu quero ver o tumulto. Agora eu quero ver esse WhatsApp bombando. Lá vai a senha, time da manhã! Demos várias dicas, né? O que, que você usa pra comer, pra almoçar, pra jantar, que é importante. A senha de hoje é garfo. Repetindo a senha, garfo. Vixe Maria, o WhatsApp virando loucura aqui. 943-99-9130, hashtag eu quero as moedas mágicas. Hoje sai mais uma moeda mágica, turminha. Cada moeda vale duzentão, aquelas quatro oncinhas. A senha é garfo. Eita, mas tá lotado, hein? WhatsApp tá bombando.
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4: Simbora.

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1: Rádio Disney é tudo? Tá todo mundo vindo pra Rádio Disney? Tá todo mundo colando. Gente, se liguem já já. Tem o nosso WhatsApp liberado. Eu quero atender você. Vou virar o seu garçom favorito. Pode começar a pedir música.
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1: Rádio Disney, faltam 2 minutos pro meio-dia.
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1: Opa, vamos ver!
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1: Bora lá! Varanda Estaiada é nóis, hein? Rolezinho da hora do... E aí, o WhatsApp vai ficar liberado. Já sabe a música que você quer ouvir? Só me pedir. É tudo!
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1: Agora é nóis, gente, é o seguinte. Aqui é Rodrigo Campos, o seu garçom. Gente finíssima, dentro do seu radinho, tô pronto pra te atender. O que, que você quer ouvir? Tá todo mundo vindo pra Rádio Disney. Vou atender geral agora, hein? 943-99-9130. Sente só o presentão, meu filho. Tem um headphone Aiva, Bluetooth, bateria de longa duração, som imersivo. Tudo isso pra você curtir a Rádio Disney. Ó, que da hora. Pertinho da uma tem sorteio, fechou? Só me chamar no 943-99-9130. Boa sorte, boa tarde.
7: Rádio Disney, boa tarde aí, Dilma, que dorme ali no Matarazzo. Eu quero pedir a música de Luan Santana. Toca aí pra mim, me põe no sorteio, hein?
1: Eu vou tocar a música que você me pediu. Você vai entrar no sorteio e boa sorte. A gente começa com tudo. Simbora, turma. É Coração Cigano. É que eu...

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1: Cada dia mais gente chegando na Rádio Disney. Tá todo mundo vindo pra Rádio Disney. Tá todo mundo colando. Cola que é nóis. 943-99-9130. Seu garçom tá online. Tô aqui servindo a galera, hein, bota?
2: É? Rádio Disney. Aqui é o Leandro, motorista de aplicativo. Eu gostaria de ouvir a música do Doce Encontro.
1: Boa.
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1: Aliás, meu amigo motorista de aplicativo, motorista de táxi, hoje passageiro 5 estrelas, tá na Zona Leste. Zona Leste é nóis, hein? Vila Matilde, a hora que ele chamar, não esquece, hein? Tem que estar na sintonia 91.3. Se ele entrar no seu carro e te flagrar o

0: queria ir pra balada. Eu quero ir pra balada agora.
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0: WhatsApp tá liberado aqui na Rádio Disney. Todo mundo vindo pra Rádio Disney. Cada dia mais gente.

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4: Olha, vamos nessa, hein? Tamo de volta. O WhatsApp continua liberado, minha turma. Tá todo mundo vindo pra Rádio Disney.

0: Som aqui é Rodrigo Campos, o garçom dentro do seu radinho. E é o seguinte, eu tenho um fone Aiva, um headphone Aiva, que ele é o seguinte, tem Bluetooth, bateria de longa duração, aquele som imersivo pra você curtir a Rádio Disney, todo mundo quer, né? Fala comigo, 943-99-9130, boa tarde.
1: Oi, Rodrigo, tudo bem? Oi. É a Thaís, de São Miguel Paulista, tudo bem?
0: Tudo, e você?
1: Eu gostaria de ouvir Henrique e Juliano. Demorou. Beijo, me coloca no sorteio.
0: Sim. Você já está concorrendo. Vamos nessa! Como é que a gente fica? Para continuar a playlist Rádio Disney.

0: Sua música.
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2: Depois do Menos é Mais, fala comigo, boa tarde.
3: Boa tarde, oi. Rodrigo Campos, oi. Aqui é a Rosana de Embu das Artes, oi. E hoje eu quero almoçar ao som de Marília Mendonça, Ausência. Beijo, beijo.
2: Um beijo.
3: Me coloca no sorteio, Rodrigo.
2: Oh, yeah. Aí eu me derreto, né? Sim, bem.

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0: Você faz falta. Fechou tudo. WhatsApp liberadaço até aqui. A galera pedindo música, mandando beijo, mandando abraço. Agora é hora de dar o presente. Cada dia mais gente chegando na Rádio Disney, né? Tá todo mundo vindo pra Rádio Disney. Deixa eu dar o headphone Aiva. Bluetooth, bateria de longa duração, som imersivo. Tudo isso aí pra você aproveitar muito e curtir a Rádio Disney. Parabéns pra Adriano Estevam de Souza. Final do fone 9484. Ele é do bairro Americanópolis. Adrianão, se deu bem, hein? Vai levar um headphone Aiva. A gente vai entrar em contato e combinar pra você dar um pulinho aqui na Rádio Disney e pegar seu presentão, viu? Obrigado a todo mundo que participou!
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0: Fechou? Combinado?
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0: Rádio Disney, faltam 3 minutos para uma boa tarde.
3: Tá ligado?

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0: 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E os pensamentos intrusivos, hein?
1: O que a gente é trouxa.

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1: Já escolheu seu trio Rádio Disney? Ó, dá tempo, hein? 943-99-9130. Tem par de ingressos pra você assistir o filme do Homem-Aranha no Cinemark. 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
1: Rádio Disney, boa tarde, 1h24.
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3: Estamos de volta, Rádio Disney, direto da Universidade Anhembi Morumbi, Campus Vila Olímpia, com ele, Rodrigo Fialho. Rodrigo, para quem ainda está decidindo onde estudar, por que vale a pena conhecer pessoalmente a unidade Vila Olímpia da Universidade Anhembi Morumbi?
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3: Muito obrigado, Rodrigo. Rádio Disney retorna então aqui direto da Universidade Anhembi Morumbi a qualquer instante. Até já.
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5: Bora, turma, boa tarde! Eu vou continuar aqui a nossa playlist em Rádio Disney. Nossa tarde junto tá rolando, hein? Agora tem aquela cadeira cativa que você

0: gosta vinho, meu.
1: Eita, eu não parei de sofrer. Ai, meu coração. Ô, gente, já, Trio Rádio Disney, eu vou tocar as três músicas que você escolheu e não esquece, atenção, motorista de aplicativo, motorista de táxi, nosso passageiro 5 estrelas hoje está na Zona Leste, na Vila Matilde. Fique esperto, a hora que ele chamar a corrida e entrar no seu carro, estiver rolando Rádio Disney 91.3, tem voucher de combustível na hora, hoje é na Zona Leste, Vila Matilde.
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1: Rádio Disney, boa tarde, 1h43.
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1: 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Bora lá, turma! Começar o nosso Trio Rádio Disney. Que música você quer ouvir? Já estou com as músicas no ponto. Eu quero falar com você. Vamos nessa, simbora! É tudo! 3, 2, 1.
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1: Vamos nessa.
10: Oi, Rádio Disney, eu sou a Kelly de Santo André e eu quero ouvir.
1: Diga aí, Kelly.
10: Lauana Prado, Matheus e Cauã, Lady Gaga e Black Eyed Peas.
1: Demorou.
10: Beijo, Rádio Disney, é tudo.
1: Beijo, bora começar o nosso Trio Rádio Disney.
11: Vocês precisam admitir alguma coisa.

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1: Olha só, ele chegou, CW.
2: Chegamos.
1: Boa tarde.
2: Tudo bom, meu jovem?
1: Como vai, CW?
2: Olha, vou ótimo, e com você?
1: Eu estou muito bem porque eu vou almoçar agora.
0: Mas já?
1: Eita, que eu tô com a fome naquele modelo.
0: Almocei era 11h40 hoje. Bom demais.
1: Você almoça cedo, hein?
0: Almoçar é bom, cara. Eu nem tomo café, né, para pensar.
1: Ah, é, já pula o café, vai direto pro almoço.
0: Vai tudo uma vez só, hein? Duas refeições no dia.
1: Gente, ó, trio Rádio Disney, quem vai levar o presentão, par de ingressos para assistir o novo filme do Homem-Aranha no Cinemark, vale qualquer dia, qualquer horário, qualquer Cinemark, partiu. É um presente da Seven Boys pra galera. Desbloqueie um novo dia com Seven Boys. Parabéns pra Gabriela Rachas Ribeiro, final do fone 1615 de Santana. Zona Norte é nós, CW.
2: Oi!
1: Olha, vem aí, time da tarde, já sabem, né? Olha o baúzinho aqui, ó, lotado.
0: Aqui, ó.
1: Tá lotado.
2: E os professores de português não me ouçam, tá abrido.
1: Não me correge não, senão pioreia. Ó, entre 4 e 5 da tarde tem mais uma senha do baú do tesouro Rádio Disney. E 6 da tarde sai a moeda que vale 4 oncinhas. Duzentão, CW, bom trampo, mano.
2: Obrigado, meu jovem.
1: Tamo junto, tchau, gente.
2: Falou.
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2: Rádio Disney, faltam 3 minutinhos para as 2.
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2: Vamos!
1: Vamos embora! Bora que bora!

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sonho, né, velho? É. Passou o horário do almoço, chega aquele momento que dá aquela vontade, dá aquela cochilada. Mas aqui não, porque a sua playlist tá aqui pra te animar nessa tarde de quarta-feira, maiota de semana. É aquele dia da semana que a gente já começa a pensar no fim de, não é? Pra ver o que, que a gente vai aprontar, o que, que a gente vai fazer. Que enquanto isso, a gente pensa, a gente já vai programando o final de semana, a gente vai trabalhando até às seis, batendo ponto lá, e aí sim dando aquela relaxada pra chegar cada vez mais próximo da sexta-feira que todo mundo sempre sonha. Vai dizer que não, claro!

Você também aí atento. Aí ó, motora de táxi, aplica tudo. R$150 pra você que tá aí na região da Zona Leste, Vila Matilde. Atenção você, Vila Matilde, você que tá procurando o nosso passageiro 5 estrelas, tem R$150 com ele. Procura, vai aceitando todas as corridas possíveis e também impossíveis, tá bom? Vamos embora com mais músicas pra você, claro. Chegando aqui, Jorge Matheus, Os Anjos Cantam.

0: Amy Winehouse chegando aqui pra você com o Rehab. Pra dar aquela animada, né? Chegar daquele jeito, hein? Anima todo mundo. Turma, fica à vontade, chega mais aí, viu? 943-99-9130 pra você que tá curtindo de monte a nossa quarta-feira manhota de semana. Atenção, mulherada, é pra você, viu? Presentão. Tem lavagem, corte, escova, hidratação no cabelo, pé e mão, sobrancelha e maquiagem. Quase um rap. É o dia de beleza no Espaço Gaia. Você tá afim? Chega mais com seu nome completo. Boa sorte pra você, viu? Tô te esperando. Tô te esperando por aqui no nosso WhatsApp nessa tarde. Delícia! Não tem tanto, né? Porque o tempinho tá bem marromeno lá. 23 graus a temperatura por agora. Então, não tá lá grande coisa. Tá fresco, inclusive, vim no metrô ali, ó, de casaco. Mas tudo bem, sai do metrô, aquele ar-condicionado dá aquela amenizada. Fica mais de boa.
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0: Gente que ainda busca uma bolsa pelo ProUni tem uma nova chance nessa semana, tá? A manifestação de interesse na lista de espera começa hoje, vai até quinta, às 11h59, pelo Portal Único de Acesso ao Ensino Superior. O resultado sai em 1º de setembro. Depois, os selecionados precisam comprovar as informações da inscrição até o dia 14.
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0: Rádio Disney 2:25.

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3: Chega mais, vamos embora. Fica à vontade, aquela caroninha, hein? Caronex boa, junto com os 91.3. Alô, passageiro, você tá bom aí? É tudo?

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0: Felipe Rodrigo com as suas esquinas chegando por aqui, faltando 20 minutinhos para as 3 da tarde, turma. Tudo bom? Como é que você tá por aí? Como é que tá? A Grande São Paulo, muito trânsito por aí também. Chega mais, fica à vontade, viu? Vamos trocar uma ideia, bora conversar com você aí que tá dando carona pra gente nos 91.3 até as 6 comigo, CW. Você também aí já aproveitando, passageiro, curtindo a melhor música. Por falar em passageiro, 5 estrelas. Zona Leste, Vila Matilde. Você aí tem que procurar nosso passageiro 5 estrelas, tá bom? Tem um voucher de R$150 escondido com ele. Procura! Acha! Boa sorte por aí. 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
0: Simbora, turma. Faltando 15 minutinhos para as 3 da tarde. Que maravilha ter você por aqui. Vambora. Até as 6. De táxi, de motora, te aplica tudo. É tudo.

0: Chegando pra você o som de Terry Swims, Lose Control. Gente, você sabe que você pode tanto ouvir a gente pelos 91.3, como também assistir a gente. Então, pra você que tá em casa, tá aproveitando, tá de boa aí, tá naquela folga maravilhosa de quarta-feira, ô, coisa boa. Dá uma chegada aí, abra o seu Disney Plus na sua Smart TV, que chique, Smart TV, né? E aí, o que, que você vai fazer? Você vai assistir a gente. Aliás, quando você tá aqui acompanhando a gente também por vídeo, oiê, tô dando um oizinho pra você aí. Também tem bastidores aqui da Rádio Disney, sim. Você talvez possa aí também acompanhar algumas entrevistas ao vivo que estão exclusivo aqui no nosso sinal disponível via áudio e vídeo, tá bom? Então, pra você que não sabia, vai lá agora, baixe agora o aplicativo Disney Plus na sua Smart TV, ou então também no seu celular, no seu smartphone, onde você achar melhor, e acompanhe a gente também por imagem, vídeo, áudio, tudo que você tem direito.
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0: Rádio Disney 2h58. Boa tarde.
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0: Turma, seguinte, deixa eu falar um negócio pra você. 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
0: Vamos embora, bora aqui, bora, sejam todos bem-vindos. 3 horas mais 2 minutos. Cortamos, 26 de agosto de 2026. Que loucura, hein? É tudo!
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0: presente pra você. Atenção, você que tá aí rodando por São Paulo, pra você que tá trabalhando agora, tá aí preso no escritório, não consegue ver nem a rua, nem o dia lá fora, calma, a gente tá aqui trazendo boa música e também presente pra você, tá? Atenção, mulherada, prêmio pra você, tem um dia de beleza no Espaço Gaia. Mulherada participa, os homens também, molecada também participa pra dar de presente pra alguém, por que não, né? Esse prêmio tem lavagem, tem corte, tem escova, tem hidratação no cabelo, pé em mão, sobrancelha, maquiagem, um dia completaço de beleza pra você sair de lá renovadíssima. Então, chega mais, nome completo, o presente sai no final dessa hora e você não vai ficar de fora. Boa sorte pra você, vamos embora por aqui.
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tá girando e girando e girando. Girando aqui com meia hora direto de muita música boa pra você que tá aqui curtindo muito. 3 e 15 da tarde, gente. Fica à vontade, viu? Deixa eu abrir um negócio aqui. Calma aí. Abri, hein? Turma, parada é o seguinte. Vamos lá trazer a nossa primeira dica do nosso baú do tesouro de hoje. Bom, olha, uma dica pra esse aqui é difícil, hein? É difícil. Como é que eu posso falar pra você? Tem algo relacionado com magia. Pronto. É isso. Nossa primeira dica das nossas senhas... Da nossa única senha da tarde, né? Que a da manhã já foi falada. Da tarde vai ser falada daqui a pouco. E tem a ver com magia. Pronto. Não é tão fácil não, hein? Então fica aqui já na hashtag Eu Quero As Moedas Mágicas. Se você já sabe qual que é a palavra, a nossa senha, manda pra cá e boa sorte, tá bom? Enquanto isso, ó, tem Ian trazendo o seu textão.

0: Todo mundo gosta. Chegando Maiara e Maraísa.
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agora, voltando pra 2011. Esse som aí bombava. Me lembro muito quando eu era um molecote, gostava muito de rádio, queria tocar nas web rádio. Ah, e agora a gente toca no FM, que sique daquele jeito.

0: Vila Matilde. É isso, Bigode? É isso. Estação Vila Matilde, você aí que tá nessa redondeza por agora, vai aceitando as corridas. O nosso passageiro 5 estrelas tá com um voucher de R$150 escondido e você tem que achar. Ou ele te achar. Vamos ver quem que se acha primeiro. Fica atento e boa sorte pra você, fechou?
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0: Combinadíssimo.
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0: Sabia que hoje, 26 de agosto, é dia do cachorro? Ou seja, dia de você abraçar, apertar e agradar o seu doguinho de forma ainda mais especial. Mas você já parou pra pensar que os cachorros também deixaram sua marca na música? Pois é, no Brasil, os Mutantes gravaram Vida de Cachorro com Rita Lee nos vocais, em uma canção que trata essa parceria com muito carinho. E Roberto Carlos colocou essa fidelidade em O Portão, quando o personagem volta pra casa e é recebido pelo seu cãozinho de estimação. Lá fora, Paul McCartney também batizou Martha, My Dear, dos Beatles, com o nome de sua cachorra, e Cat Stevens lançou aí I Love My Dog, com uma mensagem bem clara pro seu pet. No dia do cachorro, fica a pergunta: se o seu pet ganhasse uma música, qual seria, hein?
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0: Rádio Disney 3:37.
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0: Vamos embora, bora aqui, bora. Sejam todos bem-vindos. Quartamos! Aquele jeito, o jeito que todo mundo gosta, também com a melhor playlist pra você. É tudo!

0: Weeknd, Ariana Grande chegando por aqui pra botar ponto final na nossa hora 3. Passa rápido demais, né? Ainda mais com você, gente. Com a gente também aqui participando de Monte dos 91.3 também com presente. Bom, parada é o seguinte, peraí. Saindo agora. Presentaço. É. Pra você que tá curtindo muito a Rádio Disney, mandou mensagem, nome completo aqui no 943-99-9130. Tem aqui um dia de beleza no Espaço Gaia pra mulherada. Lavagem, corte, escova, hidratação no cabelo, pé em mão, sobrancelha e maquiagem. Um dia completo de beleza pra você sair renovadíssima. Parabéns pra você, viu? Fim do fone 2426. Tá indo pra ela, Vilma Caroline Silva Freire. Vilma, tá se dando super bem. Uou! A produção vai entrar em contato com você, vai explicar certinho como é que faz pra retirar o seu presente aqui junto com a Rádio Disney Belouza. Tudo bem, turma, já era aqui a hora 3, você ainda continua por aqui também, porque já já você canta muito aqui, viu?
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0: Rádio Disney, faltam 5 minutinhos para as 4.
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6: Dando sequência na programação da Rádio Disney, aqui com Marco Luque, Together. Sabe o que significa Together? Tamo junto aqui na Rádio Disney. Estamos ansiosos pra pergunta aí, vamos ouvir.
7: Olha a mensagem.
8: Oi, Rádio Disney, sou o João Vitor de Mauá e Marco Lu me ajuda. Estou no aplicativo de entrega desde cedo e só toca corrida baratinho. O que eu deveria fazer? É voltar para o CLT?
6: Rola roleta, papá!
9: Jackson 5.
6: Aí, João V, Jackson Fak, é nóis, mano, aquele abraço pra você. Marco Lu mandou um abraço. É nóis. Agora, essa sua mentalidade aí, é isso mesmo, João. Volta pro CLT, sim. Porque aí sobra mais entrega pra mim, tá ligado, mano? É, João, porque é assim mesmo, irmão. Esquece os valores. Quem tá em movimento pros grid, João. Devagar e sempre, mano. É igual no ditado, mano. De pão em pão, que a galinha dá o papo, João. É nóis, vai lá. Depois conta pra nós como é que foi aí. Já tamo together aqui de novo, mano. É nóis. Fu.
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0: De volta a qualquer momento, aqui em 90.

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2: Boa tarde, CW. Aqui é a Nicole do Jardim Coimbra. Eu queria ouvir Because when the sunshine we shine together. 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

0: abraço é a turma que a molecada curte pra caramba, velho. BTS tava na TV lá de casa, lá, minha bebê de um ano. Já tava lá, curtindo, se divertindo com o BTS. Tá louco, hein? Bom, turma, fica à vontade pra você participar aqui com a gente também no nosso WhatsApp. 943-99-9130. Bora aproveitar esse dia de quarta-feira, 26 de agosto, esse tempo nublado, 23 graus é a temperatura. Toma cuidado, hein? Vai que vai chover? Será? Acho que não, né? Só o tempo tá nublado. Pelo que eu tô dando uma bisoiada na nossa janela aqui. Nubladérrimo. Toda a grande São Paulo. Bom, chega mais, fica à vontade, porque tem presente pra você no final dessa hora. Tem par de ingressos pro Família no Parque, lá no Parque Vila Lobos. Infláveis gigantes, tirolesa, muita diversão pra você curtir com toda a família. Válido somente pros finais de semana de agosto. E você aí é o nosso convidado. Pra isso, chega mais, nome completo aqui pro nosso WhatsApp. Já aproveita, canta aí também, viu?
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0: Hoje, pela Copa do Brasil, temos um clássico histórico abrindo as quartas de final no Nubank Park. Palmeiras e Santos se enfrentam pelo jogo de ida às 9:30 da noite. Um duelo de gigantes no mata-mata que promete aí 90 minutos de muita tensão e rivalidade. Dá tempo de dizer, bora, peixão? Torcemos, né? Vai que dá certo. Também pela Copa do Brasil e no mesmo horário temos mais um grande confronto de mata-mata, tá? Em São Januário, Vasco e Vitória se enfrentam pelo jogo de ida das quartas. Pela La Liga, o Real Madrid encara a Real Sociedad pela segunda rodada do Campeonato Espanhol. A bola já tá rolando no Santiago Bernabéu para mais um grande confronto do futebol europeu. 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
1: Vamos embora, bora aqui, bora. Chega mais, gente. Tudo bom? Guardamos. Meiota de semana. E aquela caronex, tá valendo? Então vamos embora até às 6 aí, vai.

0: Chegando pra você, o som de Bruninho, Davi, Jorge Matheus, onde nasce o sol.
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0: Todo mundo quer, né? Todo mundo tá afim. Quatro oncinhas, quem não quer? Uou! Bom, a parada é o seguinte. Pega agora seu smartphone. Abre aí agora, isso, a janela da Rádio Disney. E aí você vai mandar pra nós a senha. Deixa eu abrir aqui o baú, deixa eu pegar ali aquele papel ali, bigode. Pronto, valeu. É aqui que tá a senha, né? É, tá. Então tá, vamos lá. Pra você que tá aí já, atento, atenta, já escreve hashtag eu quero as moedas mágicas. Essa é a hashtag que você vai mandar agora, junto com a senha no 943999130. A senha que você vai mandar junto com a hashtag é Encanto. Pronto. Encanto. Hashtag eu quero as moedas mágicas. Senha Encanto. E quatro oncinhas com as duas senhas de hoje. Pode acabar caindo no seu bolso logo mais, na virada de hora entre eu e Gustavo San. Ok? Estamos conversados assim? Boa sorte pra você, viu?
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0: Vamos que vamos, bora que bora!

Família no Parque. Lá no Parque Vila Lobos tem infláveis gigantes, tirolesa, muita diversão para você curtir com toda a família. Válido somente aí para os finais de semana de agosto. E você não pode ficar de fora dessa, né? Para isso, então, vem para cá, fica à vontade, manda seus dados e boa sorte para você. Que enquanto isso, ó, a gente está por aqui trazendo a melhor playlist para você nessa meiota de semana. É tudo!

0: Rádio Dizem é tudo, tem o som de Timbaland, Nelly Furtado, Giving to Me. Pronto! Olha, mais uma hora concluída com sucesso. Falta só mais uma horinha para você bater o ponto, pegar aquele metrozão. E daquele jeito, lotadérrimo, mas não tem problema não. O que importa mesmo é que a sua playlist está por aqui, inclusive com presente, né? Para você que participa aqui no nosso WhatsApp, no 943-99-9130. Saindo agora para você, par de ingressos para família no parque, lá no Parque Vila Lobos, inflável gigante, tirolesa, tudo que você tem direito para você curtir com a família. Válido somente aí para os finais de semana de agosto. Parabéns para você, fim no fone 4267, vai para ele, Edson Tenório da Silva, parabéns. Produção vai entrar em contato com você, vai explicar certinho como é que faz pra retirar o seu presente aqui junto com a Rádio Disney, fechou? Ok! Tivemos! Flagrado! Que legal! Mais um que se deu super bem! Vamos ouvir aqui, inclusive, esse aqui tá animadérrimo, se liga, ó.
1: Que rádio é essa, Everaldo?
2: Que rádio? Eu só ouço essa rádio, a melhor de todas, a Rádio Disney!
1: Everaldo, parabéns, meu querido! Você nos encontrou, nós te encontramos e você é o flagrado de hoje, Zona Leste, muito bem representada por este maravilhoso ouvinte e motorista de aplicativo. Everaldo, manda aquele salve pra geral.
2: Alô, galera, eu estou na Rádio Disney, Everaldo. Rádio Disney é rádio que é
1: tudo! Tamo junto, hein? Vambora! Por isso não desgruda não, hein? Quem sabe amanhã este voucher é seu, assim como o Everaldo. Tamo junto!
0: Valeu, tamo junto! Sou!
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0: Rádio Disney, faltam 4 minutinhos para 5.
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12: Vamos embora, turma. Boa tarde pra você. 5 horas em ponto, tudo bom? Aquela caroninha mágica tem casa. Serve?
13: Serve. Até o trabalho, destino final. Você que manda.
3: É tudo.
14: Vai começar.
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12: Parada é o seguinte. Vamos lá, curtir as 8 melhores aqui da programação. Onde você também participa com a gente, tá? Com nome completo e também uma determinada posição que você precisa mandar o nome do artista e também da música, tá bom? Hoje eu quero de você a quarta posição. Vai curtir bastante as 8 melhores, já vai mandar o nome completo e quando chegar na quarta posição, aí você complementa o seu cadastro, fechou? Junto com o seu nome completo, já manda também a hashtag Desafio Rádio Disney, porque é aquele negócio. Se não tem sorte nas 8 melhores, pode ter uma sorte danada respondendo 3 perguntas ao vivo comigo aqui no desafio, fechou? Bora lá começar então? Ó, 8ª posição é já aqui, ó, Billie Eilish. Anota aí, não precisa anotar. Anota a quarta, vai!
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1: Chegando pra você na quinta posição, Tiaguinho, Pensamentos Intrusivos. Henrique Juliano, Terry Swims, Billie Eilish, muita música boa pra você passando por aqui. Bom, parada é o seguinte, continua participando, tá? Fica à vontade aqui no nosso WhatsApp, você manda o nome completo e a próxima posição, que é a quarta aqui pra gente, tá bom? E aí, pra quem manda a quarta posição, concorre a mini caixa de som portátil da Aiva. Conexão Bluetooth, também graves potentes, perfeita para você ouvir a Rádio Disney e também as suas músicas favoritas, onde você estiver, tá bom? Outra coisa, já manda também a hashtag Desafio Rádio Disney. Quem não tem sorte nas oito melhores, responde três perguntinhas fazendo a pontuação máxima. No menor tempo ainda pode ganhar prêmio no final da semana.
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0: 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Chegando pra você na primeiríssima posição. Zé Neto e Cristiano trazendo a sua cadeira cativa. Bom, segunda posição com Matheus e Cauã, Lauana Prado, Admita. E aí, chegamos na finalização do nosso pódio, Taylor Swift. Quem mandou a quarta posição, Black Eyed Peas, Shut Up, concorreu a presente. Sim. Mini caixa de som portátil da Aiva. Conexão Bluetooth, graves potentes, perfeita pra você aí ouvir a Rádio Disney, também suas músicas prediletas por onde você estiver, tá bom? Valeu demais, cada vez mais pessoas vindo aqui pra Rádio Disney, todo mundo participando, interagiu, levou. Fim do fone 7663, tá indo lá pra Itaquera, tá? Vai pra ela, comemora muito, minha querida, Vera Lúcia do Nascimento. Ô Vera Lúcia, ó. A produção vai entrar em contato com você, vai explicar certinho como é que faz para retirar o seu presente aqui junto com a Rádio Disney. Fechou!
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2: Chegamos! Daquele jeito, do jeito que todo mundo gosta. Trazendo mais presentes pra você, claro, pra você que participa aqui, mandando a hashtag Desafio Rádio Disney. Atenção, não foi você? Não tem problema, vai respondendo em tempo real. Eu vou fazendo a pergunta, você vai respondendo e você no final da semana pode estar ganhando um super kit Fenza Princesas com mais de 10 itens de beleza, tá? Pra você que participa aqui conosco ao vivo, que nem o Juscelio. Ô Juscelio, boa tarde, meu querido.
11: Boa tarde.
2: Tudo bem?
11: Tudo bem.
2: De onde você fala, Juscelio?
11: Falo de Cotia.
2: Cotia é nóis. Cotia é nóis. Juscelio, ó, pra você que participa ao vivo com a gente, tem uma caixa de som da Aiva te esperando. O que que você tem que fazer? Responder todas as perguntas, fazer a pontuação máxima no menor tempo possível. Combinado?
11: Combinado.
2: Tá preparado?
11: Vamos lá.
2: Tem gente com você aí ou não?
11: Sim.
2: Sim, então fala pra galera aí, ó, prestar atenção, bastante atenção, já dá aquela gugada pra te ajudar. Vamos embora!
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2: Juscelio, vamos lá. Presta bastante atenção. Qual o nome do país governado pelo Pantera Negra? Uganda ou Wakanda?
0: Tempo.
11: Wakanda.
2: Boa. De prima, desse jeito. É assim, Juscelio, respondendo rapidaço.
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2: Você gosta de Star Wars, ô Juscelio?
11: Sim.
2: Ah, então vai ficar fácil. Vamos lá. Essa pergunta aqui não...

0: não tem alternativa. Presta atenção. Qual o nome do androide azul e branco mais famoso de Star Wars?
1: Tempo.
2: Nossa, agora
0: deu branco. Ah, não, Juscelio. R2-D2. Poxa,
2: deu branco, Juscelio. Melhor.
0: Não tem problema. Ó, tem mais uma pra você acertar, fechou?
2: Tudo bem.
0: Bora lá.
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1: Pergunta 3, valendo 60 pontos.
0: Ó, atenção, Juscelio. Qual o nome verdadeiro do Gavião Arqueiro?
1: Tempo.
0: Oh, my God! Cliff Burton chegando aqui com a nossa resposta, Juscelio. Pelo amor de Deus, Juscelio!
1: Pontuação final.
2: Não foi dessa vez.
0: Não foi dessa vez, não tem problema. 10 pontos pra você, tá bom, meu querido?
2: Tá ok.
0: Você quer mandar abraço pra alguém?
2: Não, não.
0: Não, não. Então tá bom. Ok. Um abraço pra você, então, Juscelio. Tá bom, nem abraço pra mim ele quis também, tá bom.
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0: Agora você que tá aí ouvindo, ó, hashtag Desafio Rádio Disney. Quem passar os 90 pontos, fizer a pontuação máxima, tá levando o presentaço, hein? 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

0: 8, dizem, é tudo tem o som de Luan Santana com aquela chuva de arroz, bonito demais, né? Faltando 14 minutinhos para 6, ó, já já você bate o ponto, já aproveita muito aí esse rolê para casa, aquela carona basicona também, trazendo muita música boa aqui com você. 91.3.
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0: atrás da outra. Ô Marília Mendonça, pra botar ponto final na nossa hora 5. Já tá pertinho, né, de você bater o ponto. Sair assim, ó, ligeiro. Pegar um metrozão, ficar de boinha, hein? Vai dizer que não. E outra, você também curtindo a melhor playlist por aqui nos 91.3. Que tal também, por que não?
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0: Chegou a hora. Chegou a hora de você que tá aí sintonizado, sintonizada. Pra você que anotou as duas senhas de hoje. Pra você que tá aqui já, aflito, aflita. Tá na hora de você tá levando 4 oncinhas pra casa, pra dentro do seu bolso. Bom demais, né? Você anotou de manhã a palavra garfo e também anotou a palavra encanto. São essas duas senhas que fez abrir o nosso baú do tesouro. Bom, saindo agora pra você, participou, mandou aí a hashtag Eu Quero as Moedas Mágicas aqui pro nosso WhatsApp 943-99-9130 a partir de agora. Parabéns pra você. Fim do fone 1269. Tá indo para Carapicuíba, Vila Margarida. 1269, parabéns pra você. Vai pra ela, Mônica Oliveira Camilo, tá se dando super bem. Mônica, seguinte, ó. A produção vai entrar em contato com você, vai explicar certinho como é que faz pra retirar o seu presente aqui junto com a Rádio Disney. 4 oncinhas daquele jeito. Presta atenção, porque você pode ser o próximo a estar levando esses presentes, tá bom? Então fique atento, vai anotando as nossas palavras, que são as senhas que você vai mandar aqui durante o dia e quem sabe amanhã vai estar levando esse presentaço. Fechou? Já já chegando aí, Gustavo Sancão mais.
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0: Fala aí,

pra encarar esse trânsito. Só ouvindo vai na boa mesmo. E a gente vai se ajudando por aqui, mandando informação pro coleguinha que tá voltando pra casa também. É o time da noite todo reunido e concorrendo a presente. Ó, quem manda áudio falando de trânsito aqui no Vai na Boa, pelo 943-99-9130, concorre a par de ingressos para o espetáculo This is Michael, que é o tributo Michael Jackson mais assistido do mundo, hein? Estrelado pelo Lenny J. A noite pra reviver os maiores sucessos aí do rei do pop, dia 29 de agosto. Salva essa data aí, ó. Lá na Surrai Music Hall, a gente vai levar uma galera. E você não pode ficar de fora dessa, né? Depois você vai ficar só vendo no Instagram o pessoal indo lá. Não. Time da noite vai, sim, senhor. Faz o seguinte, então. Manda áudio aí, comenta um pouco do trânsito, da sua volta pra casa, como que tá hoje. Tá difícil? Tá fácil? 943-99-9130.

você aqui com a gente. 6h21. Vai na boa junto com a sua Rádio Disney, também concorrendo a presentes, hein? Ó, nessa hora tá valendo o tributo pro Michael Jackson, pra quem participa no Vai na Boa, mandando áudio pro 943-99-9130, mas também tem o presente do Seguro Alto Zurich, hein? Pra

0: youtube.com/vainaboa e vem com a gente. Boa sorte.
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0: Vamos que vamos, time, da volta pra casa, encarando o trânsito de São Paulo, que agora tem 790 quilômetros de congestionamento, segundo o site da CT. Aí você tem que dar uma olhada aí, que dia que é hoje? Quarta-feira, rodízio, placa final 5 e 6, hein? Não vai esquecer, vai tomar multa aí, hein? Cuidado! Zona Sul e Zona Oeste estão com mais trânsito aí, cerca de 225 quilômetros cada uma. E aqui a gente tem os nossos repórteres de rua, né? Galera que vai ajudando, mandando informação do trânsito. Legal demais, você pode chegar junto também no 943-99-9130. Vamos lá pra Cruzeiro do Sul agora com o Marcel.
4: Rádio Disney, aqui é o Marcel, motorista de aplicativo, né? Cruzeiro do Sul, sentido Zona Norte, tá carregado.
0: Eita.
4: Toma cuidado aqui também nas regiões que algumas pessoas aqui estão quebrando os vidros, tá?
0: Eita.
4: Mas aqui é atenção,
0: redobrada,
4: nós estamos juntos aí, vambora.
0: Atenção redobrada, hein, Marcel? Obrigado pelo aviso aqui, tamo junto, meu guerreiro.
5: Oi, Rádio Disney, Camila da Zona Sul, acabei de passar na estrada de Tapsirica, na altura do Hospital Campo Limpo.
0: Tudo bem, Camila?
5: Tem uma Kombi quebrada, tá atrapalhando um pouco o trânsito.
0: Aí atrasa tudo.
5: Passando
0: mesmo, hein?
5: Isso, vai mais tranquilo,
0: aí,
5: sentido
0: boa.
5: Bairro.
0: Legal.
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0: Valeu, Camila, diretamente da Zona Sul, a gente vai pra Zona Leste de São Paulo. Fala, Luizão, fala.
6: Luiz, motorista de aplicativo de Guarulhos.
0: Beleza.
6: Neste momento, Jaco Pêssego, parada, parada. Evite aqui essa região, entre aqui Hageb Shop até chegar aqui no Carrefour. Evita, tá muito parado. Um abraço.
0: Valeu, Luizão, forte abraço pra você. Deixa eu mandar um abraço aqui também pro Giba de Jesus, que tá na sintonia da Rádio Disney. Ele tá agora lá na Berrini, sentido Castelo Branco. Falou que tá pegada essa região aí, fica difícil, né, Giba? Obrigado pelo recado aqui. Eu mandar um abraço também pra Isabelle, que é a Isabelle que tá agora motorista de aplicativo, tá ligada na Rádio Disney, levando o Giba aí pra cima e pra baixo. O Giba não para nunca. 6h23, boa quarta-feira pra você. Vai na boa junto com a sua Rádio Disney.
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0: 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Boa noite.

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1: Ó, gente linda, a Avenida Rebouças congestionada aí no sentido marginal da Oscar Freire até o Shopping Eldorado. E aí no sentido paulista da Faria Lima até a Alameda Lorena também travado. Aliás, falando em Faria Lima, cheia no sentido Vila Olímpia, da Rebouças até a Cidade de Jardim. Não tá fácil essa quarta-feira. Vamos que vamos.
2: Fala, Rádio Disney, boa noite.
1: Boa noite.
2: Sempre aqui com vocês,
1: obrigado,
2: escutando.
1: Obrigado.
2: O trânsito tá um pouquinho caótico aqui no centro de Osasco, mas faz parte, né? O horário de pico.
1: Já sabe, né? Esse horário tem que ir na boa.
3: Aqui é o Cardozão.
1: E aí, Cardo?
3: Aqui da Cidade Tiradentes. Tô aqui em São Caetano.
1: Boa.
3: Indo lá pra Cidade Tiradentes.
1: Como que tá aí?
3: Rapaz, tá um trânsito aqui.
1: Eita.
3: Na Avenida Marechal Deodoro. Ainda bem que vocês estão aí.
1: Tamo aqui,
3: dando
1: pô.
3: Essa felicidade pra nós aqui.
1: É nóis.
3: Um abraço. Amo Rádio Disney.
1: Tamo junto.

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0: This Is Michael, que é o tributo Michael Jackson mais assistido do mundo. Dia 29 de agosto, lá na Surrai Music Hall, quem se deu bem com a gente foi o Felipe Souza Zanetti. Aê, Felipe! Felipe de Santo André, tamo junto, queridão! Nossa equipe entra em contato com você agora para mais informações, tá, Felipe? Obrigado pela participação, querido. 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Rádio Disney 6:57, boa noite.
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0: 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Excelente noite para você, 71. E aí?
3: tranquilidade nessa quarta-feira. Já tá pensando no final de semana? Que isso, é rápido demais. Tudo!
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3: Ó, preparamos meia hora de música pra você curtir aqui, que eu sei que você ainda tá preso nesse trânsito de São Paulo aí, né? Vai na boa junto com a gente, tá? Expresso rolando e par de ingressos pra você assistir ao novo filme do Homem-Aranha no Cinemark também, hein? Válido pra qualquer dia e horário. 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Pra isso, nome completo pra gente aqui, ó, no 943-99-9130.
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0: Rádio Disney, tudo Alex Warren Ordinary. Pra fechar por aqui, o Expresso Rádio Disney, meia hora de som direto pra você curtir sem moderação aqui nos 91.3.
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0: Vamos falar de esporte, gente. Hoje, pela Copa do Brasil, temos um clássico histórico abrindo as quartas de final. No Nubank Park, Palmeiras e Santos se enfrentam pelo jogo de ida às 21h30. Um duelo de gigantes, hein?

0: rivalidade também, né? Ó, pela Copa do Brasil também, no mesmo horário, temos mais um grande confronto de mata-mata em São Januário. Vasco e Vitória se enfrentam pelo jogo de ida das quartas. 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
0: 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Boa noite.
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0: Chegando aí mais uma edição do Baú do Tesouro, gente. Como assim mais uma edição, Gustavo? Amanhã? Amanhã tem outra edição. 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Tem que ficar ligado por quê? Entre 11 horas até o meio-dia, Rodrigo Campos com o time da manhã fala uma senha. Aí vem o CW à tarde. À tarde o CW tem outra senha, entre 4 horas da tarde e 5 horas. Anota as duas de uma vez e manda pra gente no WhatsApp, tá bom? Junto com a hashtag, quem sabe você não é o sortudo ou a sortuda que pode ganhar aí moedas mágicas da Rádio Disney. 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
0: Rádio Disney 744, boa noite.
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0: Tamo junto com você em todos os momentos da sua vida e tocando tudo que você mais gosta de ouvir também, hein? 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
3: Ei, boa noite. 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

0: Terra vai na boa.
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0: YouTube, aqui em São Paulo. O show intimista e seleto teve colaborações de Ney Matogrosso, Zeca Pagodinho, Ana Castela e JP. O conteúdo chega no YouTube e ao YouTube Music a partir de setembro. E o grupo de K-pop NFN lançou uma nova versão de Blood Paradise com a participação agora de Luísa Sonza. Pois é, a faixa cantada em inglês mistura o som do grupo com elementos do funk brasileiro e já está disponível nas plataformas digitais.
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Rádio Disney, é tudo Zeneto e Cristiano, deu moral! Ó, a gente tá dando uma baita moral pra você, hein? Com um par de ingressos pra assistir ao novo filme do Homem-Aranha no Cinemark. Manda seu nome completo pra gente, essa é a última chamada. 943-99-9130.

É tudo homem cheerleader. 8h44. Seguimos juntos aqui na playlist da Rádio Disney com todas as suas músicas favoritas e também com as melhores promoções rolando, hein? O tanto de presente legal que tem aqui pra você curtir com a gente. A Rádio Disney é tudo mesmo, né? 8h44, tava valendo inclusive nessa hora aqui pro time da noite da Rádio Disney um par de ingressos pra assistir ao novo filme do Homem-Aranha, ao Cinemark, válido pra qualquer dia e horário, hein? Você escolhe o dia e o horário que você vai lá assistir, senta na poltrona e seja feliz.

0: Informações, tamo junto.
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